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0: 27 graus na Radar.
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3: Bom dia. O cartaz da edição deste ano da Festa do Avante, que decorre em setembro, conta com concertos de artistas como Carolina Deslandes, Carlão, Pedro Joia, Ney Matogrosso e António Zambujo. De acordo com o cartaz, vão passar também pela Festa do Avante, que marca a rentrée política do PCP, Evandro, Regula, as fadistas Aldina Duarte e Diana Vilarinho, Bombino, Yuri da Cunha, Irma, GP Simões, Tim com Mário Lajinha, Pedro Joia e coro feminino Tutti Encanto, The Black Mamba, Janita Salomé com Maria João e Ana Bacalhau, Gabriel Gomes com Rodrigo Leão, Bombino, Cara de Espelho e Anarchix. Vão passar igualmente pela Quinta da Atalaia o trompetista Laurent Philippe com um espetáculo dedicado à obra de Miles Davis, King Biggs, Luta Livre, Goya, além dos americanos Erica Brown and the Bluegrass Connection. A Festa do Avante decorre nos dias 4, 5 e 6 de setembro na Quinta da Atalaia, no Conselho de Seixal, Distrito de Setúbal. O Cais de Gaia, em Vila Nova de Gaia, recebe a 20 e 21 de junho o evento Sons do Cais, organizado pelo Pluro da Cultura de Vila Nova de Gaia e pela Ritmos. O festival conta com a atuação dos ingleses The Vaccines, dos austríacos Kruder e Dorfmeister, em formato DJ set, e do portuense Rui Veloso, anunciar a promotora também responsável pelo festival Vodafone Paredes de Coura. Os Vaccines e Kruder e Dorfmeister tocam a 20 de junho, ao passo que Rui Veloso sobe ao palco a 21. Em breve, a Câmara Municipal de Vila Nova de Gaia promete anunciar dezenas de concertos e iniciativas culturais no âmbito da programação de verão do município. Lembro que Gaia viu Mel Marés Vivas, agora Mel Marés, há décadas organizado pela PEV Entertainment naquela cidade, transitar para o Conselho de Matosinhos.
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Os Gorillaz com Delirium, a participação de Mark E. Smith nesta manhã de sexta-feira, 22 de maio, para abrir esta hora das 8. Manhã de sexta-feira, então, a caminho do Evangelho, as primeiras três canções e já agora uma passagem rápida por aquilo que é o tempo, a previsão do Instituto Português do Mar e da Atmosfera para este início, aliás, para este início de fim de semana, pois claro, é uma sexta-feira que conta com calor, sol e calor. É essa a previsão. Em direção ao fim de semana, vamos com o céu pouco nublado ou limpo, e a previsão fala também em vento por vezes forte nas Serras Algarvias e poeiras em suspensão. No que toca às temperaturas máximas, Lisboa hoje vai chegar aos 32 graus, Faro aos 29, Coimbra aos 31 e o Porto também aos 29. Silvanessa com Ferris Wheel para ouvir, e os Parcels também.

0: remistura de Breakbot para os Parcels. Os australianos a trazerem-nos este Lighten Up. 8 horas, 14 minutos, bom dia. Boa sexta-feira, estamos já a dançar em direção ao fim de semana. Por cá passaram também os Sylvanesso com o Ferris Wheel e os Gorillaz em Delirium, Mark E. Smith dos The Fall, na participação neste mais recente trabalho dos Gorillaz, que é também uma ostra cheia de pérolas. Agora vamos ao Evangelho desta semana com Terezinha Landeiro, a última das 5 recomendações da fadista, que não é só fadista e que hoje tem álbum novo cá fora.
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3: E esta sexta-feira venho-vos fazer uma sugestão de passeio. Então, o lugar que eu aconselho é o Piodo. É uma aldeia muito bonita, toda ela encaixada num vale no meio da natureza. É um lugar muito especial. Confesso que muito especial para mim, porque fui pedido em casamento lá, portanto, mais especial ainda. Tem casinhas de xisto, tem praias fluviais naturais, portanto, é um lugar muito, muito bom para se visitar no verão, mas também noutras alturas do ano, porque a beleza da serra é incrível em qualquer altura do ano.

0: as estradas que nos levam ao disco de estreia dos Portishead, regresso a Dummy e a esse Roads, um dos grandes temas da playlist Radar, atrás outro clássico de Josh Rouse com Winter in the Hamptons. Assim quase chegámos às 8:30 da manhã, são 8:28, bom dia.
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1: Estão 21 graus lá fora nesta sexta-feira, que é de calor. E nós como é que estamos? 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

0: Os Clube Macumba com Maragato na Radar às 8h38. Bom dia. Boa sexta-feira, bom fim de semana com a Radar. Temos Milhanas para ouvir já a seguir e depois temos o Observatório Radar.
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0: Apagar a sombra, Milhanas na radar, nesta manhã de sexta-feira, numa altura também em que aguardamos novo álbum, novo trabalho, novidades para Milhanas. Pode ser que daqui a uns tempos tenhamos algumas coisas para reportar de volta. Sobre quem temos, aliás, de reportar de volta, são estes senhores.
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0: Estiveram esta semana em destaque no Observatório Radar. São os Black Keys, têm álbum novo, chama-se Peaches. E nós temos mais duas, as últimas propostas para ouvir: Fireman, Ring the Bell e It's a Dream.

0: Os Black Keys com It's a Dream e também Fireman Ring the Bell, as duas últimas propostas para este Pitches no Observatório Radar.
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4: A FNAC Chiado recebe Marco Oliveira e José Peixoto para a apresentação de Caminho é Quanto Fica da Viagem. Um trabalho que cruza voz e guitarras numa proposta musical centrada na palavra e na reflexão sobre identidade e percurso. Uma atuação intimista que revela a complicidade entre os dois músicos. A sessão ao vivo está marcada para dia 24 de maio às 17 horas na FNAC Chiado. A entrada é livre. Domingos Amaral regressa à ficção histórica com As Filhas do Terremoto, um romance que nos leva à Lisboa de 1758, marcada pelo medo e pelo desaparecimento de sete raparigas. Mistério, tensão e memória cruzam-se numa narrativa envolvente. A apresentação do livro Encontro com o Autor é dia 28 de maio, às 18h30, na FNAC Chiado. A entrada é livre.
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0: Oito horas 55 minutos, bom dia. Boa sexta-feira, 22 de maio na Radar. Vamos lá olhar para o que hoje nos trazem os jornais. nas primeiras páginas e também nas páginas de cultura, porque é sexta-feira, há Y cá fora, o suplemento de cultura do Público, e porque é sexta-feira, também o Expresso está cá fora, o semanário, com a grande manchete para a polícia, que faz 9 detenções diárias por violência doméstica. Nos primeiros 3 meses do ano, quase 800 suspeitos foram levados pela PSP e pela GNR, em cerca de 7 mil ocorrências. A PAV alerta que a sociedade está a perder a sensibilidade para este crime. O Expresso, esta semana, fala também com o Ministro da Defesa, que explica em entrevista o processo de escolha do maior investimento de sempre. As compras de 5 mil milhões de euros já estão decididas. Também no pós-congresso, o líder do CDS a reconhecer que a situação política é volátil e que o governo depende da oposição. Nuno Melo diz que não quer passar os próximos 30 anos em comissões de inquérito. Ora, também sobre a defesa, o Expresso diz esta semana que os Estados Unidos não recuam no elogio à colaboração de Portugal. O Departamento de Estado diz ao Expresso nada ter a acrescentar às declarações de Marco Rubio. Esta semana, o Expresso fala também sobre as 41 super praias. Há 4 dezenas de zonas balneares em Portugal que erguem os 3 selos de qualidade: bandeira azul, qualidade de ouro e poluição zero. O Expresso diz quais na edição desta semana. Ora, a revista olha para Marilyn Monroe. Quando passam 100 anos desde que nasceu, a revista do Expresso revisita a derradeira entrevista de Norma Jean Mortensen, as suas últimas palavras à imprensa, as suas últimas poses fotográficas e os seus últimos desejos. O Expresso fala também esta semana de Bad Bunny, de Porto Rico ao Estádio da Luz. A história de um visionário é também o artigo ou o tema que está no topo do site da Blitz. De que cartola saiu Bad Bunny? A história do porto-riquenho que vai encher o Estádio da Luz 2 vezes. Passagem rápida pelos diários, começando hoje pelo Diário de Notícias, a edição de fim de semana, a falar também sobre a defesa, as armas da Airbus para vender aviões a Portugal, e também de política. O PS tem 10 pontos de vantagem e a AD cai para terceira força no barómetro DN-Aximage. Ao lado, o Jornal de Notícias: o investimento na ferrovia está em queda e os atrasos agravam-se. 3 em cada 10 comboios da CP e da Fertago chegaram depois da hora. Os especialistas apontam o congestionamento da linha do Norte e a má qualidade dos projetos. Finalmente, o Público, que nos fala sobre as exportações portuguesas, que desaceleram e acendem alarmes em Bruxelas. Depois de uma década de ganhos, as exportações portuguesas perdem cota e entram em contraciclo. Bruxelas teme regresso ao velho modelo económico português, mais assente no consumo. A grande fotografia do Jornal Público hoje fala-nos sobre Miles Davis e John Coltrane, 100 anos a iluminar o jazz, o grande tema do suplemento de cultura do Público, sobre um aventureiro e um miniaturista, um obsessivo e um impulsivo. O acaso fez Miles Davis e Coltrane nascerem no mesmo ano, em 1926. A sua música e os seus discos são autênticas bibliotecas de um momento do mundo. 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É um dos temas grandes da imprensa, o centenário de Miles Davis e John Coltrane. Sobre este tema e sobre outros, falaremos já daqui a pouco.

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1: Mais 2 minutos e meio, bom dia.
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3: Bom dia. Por ocasião do Dia do Autor Português e da celebração do 101º aniversário da Sociedade Portuguesa de Autores, Sérgio Godinho é agraciado com o Prémio Vida e Obra numa cerimónia a decorrer naquela instituição nesta sexta-feira, dia 22 de maio. Uma distinção atribuída pelos pares àquele que é há muito apelidado de o escritor de canções. Com mais de 5 décadas de atividade criativa, Sérgio Godinho publicou até à data mais 3 dezenas de registros discográficos entre discos de originais ao vivo e em colaboração. Mais recentemente, a par da sua atividade em palco, a sua atenção tem-se focado na escrita ficcional, com a publicação de títulos em diversos géneros literários, como a poesia, o romance e os contos. O Prémio Vida e Obra enaltece, como alguns outros recebidos nos últimos anos, a vitalidade criativa de Sérgio Godinho e a importância que a sua obra representa enquanto testemunho do cotidiano nacional do mais de meio século. Morreu Carlos Gonçalves Pereira, vocalista do Corpo Diplomático. O músico foi encontrado morto na quinta-feira na sua residência em Santa Luzia, em Odmira, disse à agência Lusa. O músico Miro do Carmo tinha 71 anos. Com o nome artístico Ultravioleta, começou por se destacar no grupo que se afirmou como uma das primeiras propostas New Wave em Portugal no final dos anos 70, tendo editado o single Festa e o álbum Música Moderna em 1979. Aos 83 anos, Paul McCartney lança na próxima sexta-feira, dia 29, The Boys of Dungeon Lane, 20º álbum da sua carreira a solo. Este é o primeiro disco do músico britânico em quase 6 anos, sucedendo a McCartney 3 de 2020 e gravado em sessões que duraram 4 anos. Segundo Paul McCartney, o novo trabalho traz uma sonoridade inspirada nos Beatles, Wings e na sua trajetória a solo, distribuído pela Capitol Records. O disco tem como um dos destaques a faixa Home to Us, um dueto com o colega dos tempos dos Beatles, Ringo Starr.
1: E sobre Paul McCartney ainda falaremos esta manhã, porque foi uma das estrelas também de Stephen Colbert, do último programa de Stephen Colbert. Lá mais para as 9h30 encontramos-nos na paragem e falamos sobre esse assunto. Falamos também sobre muita música nova, porque é sexta-feira 22 de maio, e esta é uma sexta-feira de calor e céu geralmente pouco nublado. Vento por vezes forte nas Serras Algarvias, poeiras em suspensão e essa pequena subida da temperatura que se nota nas temperaturas máximas. 32 graus é a máxima para Lisboa, 29 é a máxima para Faro, mas também para o Porto, e 31 graus é a máxima para Coimbra. No que toca às temperaturas mais altas, posso dizer-vos que Évora vai chegar aos 38 graus, é pelo menos essa a previsão, 36 para Beja, 35 para Castelo Branco, 34 para Setúbal e também para Santarém. Enfim, são as temperaturas desta sexta-feira, uma sexta-feira de calor. Amanhã vai estar igual também, mas há parte do país, principalmente no norte e no interior centro, onde amanhã há a possibilidade de chuva e também de trovoada, que depois se estende até domingo. Para já aqui na região de Lisboa, da Grande Lisboa e de grande parte do Alentejo, este vai ser um fim de semana de sol e calor.
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1: Então, bom dia, bem-vindos 9 e 6 desta sexta-feira. Vamos lá começar uma nova hora na Radar. Arab Strap para iniciar com You, You, You. Curtis Harding também de passagem por cá. Não tarda o em repeat do Eduardo. Vamos a isso. Bom dia, bom fim.

0: Stray Fossa com How Come na Radar. O trio alemão a passar por cá depois de Curtis Harding com The Power, Radar Soul, nesta manhã de sexta-feira, 22 de maio. E a abertura de hora fez-se a cargo de música nova, Arab Strap com You, You, You. Bom dia, bom fim de semana, boa sexta-feira. Passam 20 minutos das 9, temos o Em Repeat do Eduardo.
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2: Olá, sou o Eduardo, venho de Santo Tirso e a música que eu ouço em repeat é do artista Baxter Dury, com a música I'm Not Your Dog. Espero que gostem.

0: 9h24 na Radar com a escolha do Eduardo no Em Repeat, Baxter Dury, I'm Not Your Dog. 93-911-64, o número de sempre, o número para o qual podem enviar os vossos Em Repeats. Apresentem-se, apresentem a canção que não vos sai da cabeça. O número é o 93-911-64. É só abrirem o WhatsApp.
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0: Temporary Love, agora Paycheck, para ouvir nos próximos minutos. Música nova com a participação de Beck, os Mexican Institute of Sound. Bom dia, boa viagem em direção ao fim de semana.

0: olhar para os tempos, Flamingos com Dias de Calor. Lá atrás, Beck a participar em Ritmo Babilónia, Mexican Institute of Sound and Meridian Brothers juntos na Radar, álbum que está cá fora hoje também, na verdade. Paycheck atrás, no início da sequência com Temporary Love, e nós vamos à paragem já a seguir.
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0: E cá estamos nós na nossa paragem desta sexta-feira, 22 de maio, a caminho do fim de semana. Bom dia de novo, Liliana.
1: Olá, bom dia.
0: Estamos a precisar e muito deste fim de semana de calor ainda por cima.
1: Tão bom.
0: Aí vamos. Não sem antes olharmos para o que se passa em termos de música nova, mundo fora, uhum. E também do que se passou esta madrugada no Ed Sullivan Theatre. O último convidado de Stephen Colbert, Paul McCartney e todos juntos, também com a participação de John Batiste, o líder da banda que originalmente era a banda do início e durante muitos anos do Late Show com Stephen Colbert e também a banda atual, enfim, todos juntos nesta versão para Hello, Goodbye antes de desligarem as luzes. Ainda falaremos sobre isto esta manhã, o último programa de Stephen Colbert e o fim de uma era no Ed Sullivan Theatre e um sítio que é onde, ainda por cima, o próprio Paul McCartney também tem história, muita história e, por isso, enfim, o convidado adequado para esta final. Entretanto, temos muita música nova também então para ouvir, mas primeiro, Liliana, onde nos levas tu?
1: Levo à amealhada, isto porque o Meia Jazz, já ontem falámos um bocadinho disto, mas hoje falamos um bocadinho mais em pormenor. O Meia Jazz regressa em julho com um cartaz eclético e reforçado, levando ao palco natural do Jardim do Lago do Luso nomes como Luís Martelo, Peter Storm e Tó Trips. O Jardim do Lago do Luso, no concelho da Amealhada, vai então acolher nos dias 3 e 4 de julho o festival Meia Jazz, Jazz Blues e Wine Fest, que junta jazz, blues, vinho, espumante e natureza. Entre concertos ao ar livre, novos talentos e grandes nomes do jazz, o festival celebra a cultura, a música e a identidade da região, criando uma experiência intimista para todos os públicos. Durante a apresentação da programação do festival, que decorreu na quarta-feira, o presidente da Câmara Municipal da Amealhada, António Jorge Franco, revelou que o evento vai contar com o trompetista Luís Martelo, radicado em Inglaterra, mas com raízes em Barcoço. Já o curador do festival, Pedro Galhós, sublinhou que este não pretende ser um festival de jazz tradicional, abrindo espaço a diferentes sonoridades e públicos, embora procure respeitar as raízes do jazz. Entre os artistas confirmados estão também, para o dia 3 de julho, Peter Storm and the Blues Society, para além de Tó Trips e Fake Latinos. No dia seguinte sobem ao palco o saxofonista português Cabrita e a jovem brasileira Mirla Riomar, em representação da lusofonia. A fechar o festival, o Parque do Lago do Luso recebe Franky Chaves. Paralelamente, a programação do Meia Jazz volta a integrar animação de rua, dinamizada pelos Desboom Dixie, para além do conceito de Wine Fest, em parceria com a Rota da Bairrada, entre outros espaços de degustação e bebidas. O município da Amealhada pretende ainda envolver jovens músicos e escolas locais, transformando o Meia Jazz num espaço de descoberta e batismo de novos talentos. E a entrada disto tudo é gratuita.
0: Ainda por cima, não é? Boas notícias, certíssimo. Passagem pela Amealhada para, depois dos concertos ou antes, comer bem e ver umas quantas coisas boas. Por aqui, por este lado, deste lado da secretária, temos então música nova, vamos a isso. É uma sexta-feira de muitas novidades, desde logo na música nacional. Temos vindo a falar sobre isto, o regresso de Ana Lua Caiano. Já faz parte também da playlist de Radar, chama-se Uma Vida a Menos e é então música nova, o regresso de Ana Lua Caiano.

Há um álbum novo marcado para o final do ano, editado pela alemã Glitter Beat Records. Novembro. Já temos mês e tudo. Só não temos é nome para o novo álbum de Ana Lua Caiano, o sucessor do disco de estreia Vou Ficar Neste Quadrado. Tem para já uma canção. Chama-se Uma Vida a Menos. A letra é maravilhosa. Já faz parte então da playlist Radar, portanto é para ouvir por aqui pelos 97.8. Hoje é também o dia de saída do álbum de Teresinha Landeiro, ela que tem estado por aqui no Evangelho da Radar a retrabalhar o fado e a olhar para algumas canções que fazem parte da sua história. Entre

Entre o fado mais tradicional e as voltas que Teresinha Landeiro dará na voz, será que lhe descobres a poesia? É também o nome da canção que serve para ilustrar este novo trabalho, este novo álbum, o regresso para Teresinha Landeiro, que conta, por exemplo, aqui com uma série de participações. Há Dino de Santiago, há Marcelo Camelo, há Amar Freitas, o pianista brasileiro, António Zambujo, Mimi Frois, entre muitos outros. Teresinha Landeiro, que tem, entretanto, marcado para o Teatro Tivoli em abril de 2027 um grande concerto. Ora, no que toca a álbuns que estão cá fora hoje, este é também um deles. Já fora da música nacional, vamos ter com os Bleachers, de Jack Antonoff. Everyone for 10 Minutes, assim se chama o novo trabalho.

Um regresso às origens para os Bleachers no quinto álbum. Jack Antonoff aqui a olhar para uma série de géneros e de experiências. We should talk. O regresso dos Bleachers à nossa companhia. Esta chama-se We Should Talk. E há também novidades para os Cigarettes After Sex.

assinatura de Greg Gonzalez a fazer-se sentir numa canção nova para os Cigarettes After Sex, sem propriamente um álbum ou um trabalho no calendário. Depois de, no ano passado, a banda ter editado uma série de singles, está de regresso às canções. Esta chama-se Twizzler. Finalmente, dois destaques rápidos. Um para Masterpiece com One of One, música nova.

britânico Masterpiece, se chama na verdade Peace ou Kizzy, a editar música nova, a editar mais um single a caminho de um novo trabalho. A 2 de outubro sai o segundo álbum para Masterpiece, ele que ainda por cima recentemente esteve em Portugal a fazer a primeira parte dos 5 Seconds of Summer. E finalmente, falámos sobre ele ainda esta manhã, ainda há pouco aliás, ainda há quase nada, e para algo completamente diferente.

0: John Batiste, que anunciou na semana passada Black Mozart e também um trabalho à volta de Thelonious Monk. A 19 de junho chega então este trabalho, este primeiro trabalho que se chama Black Mozart, em que olha para o trabalho de Mozart e depois sim uma série de olhares, dois, já para agosto, em que John Batiste olha para Thelonious Monk, Monk Meditations e Monk Movements. Para fecharmos esta volta pela música nova numa nota diferente. Mas há muito, muito mais para ouvir nesta manhã de música nova. E tu também estás de regresso, Liliana, com outros temas ao longo desta manhã, não é?
1: Sabe Deus.
0: Até ao final da manhã, para ouvir nos 97.8 e em radarlisboa.fm. Até já?
1: Até já.
0: Daqui a pouco de regresso, quando forem 10 da manhã.
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0: Quanto a nós, temos os Summer of Hate, que também nos trouxeram ao longo deste álbum, ao longo desta semana, Blood and Honey, para ouvir na Disco Pátria. Foi o nosso disco da semana. Hoje temos mais duas, vamos a duas, duas propostas rápidas para fechar a escuta deste álbum. Ouvimos Além e também Joy. A Disco Pátria com o Summer of Hate.

0: São os Summer of Hate com Joy e Além, dois temas que fecham a nossa escuta da discopátria de Blood and Honey, som que nos acompanhou ao longo de toda a semana os portuenses na nossa companhia. Estamos a chegar às 10 da manhã.
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12: Bom dia, o romance Glyph da escocesa Ali Smith é o vencedor do Prémio Literário de Dublin, anunciou a organização durante o Festival Internacional de Literatura da capital irlandesa. De acordo com a decisão do júri, Glyph é uma obra notável e profundamente impactante que, através dos olhos dos dois jovens protagonistas, numa sociedade cada vez mais autoritária, lembra que a coragem nem sempre é ostensiva, mas tem sempre consequências. Taiwan Travelogue, o primeiro romance escrito em chinês a conquistar o Prémio Internacional Booker de Literatura Traduzida. Não pode ser lido na China porque não passaria na censura, diz a autora taiwanesa Yan Xuanzi. Numa entrevista à agência de notícias F, em Londres, onde recebeu o galardão na terça-feira, Yang descreveu que a obra se centra numa japonesa de classe alta que, em 1938, decide viajar por Taiwan, na altura ocupado pelo Japão. Ao longo dessa viagem, descobre com fascínio a gastronomia local e apaixona-se pela guia, uma jovem que esconde um segredo revelado apenas no final do livro. A combinação de temas, uma relação lésbica, uma protagonista japonesa, o passado colonial sem ser retratado como trauma, além da própria identidade taiwanesa, torna o livro não publicável na China, considerou Yang. O governo distinguiu o Teatro Aberto com a Medalha de Mérito Cultural na passada quarta-feira, 20 de maio, numa cerimónia presidida pela Ministra da Cultura, Margarida Balseiro Lopes. O Ministério sublinha que a condecoração assinala o 50º aniversário da instituição, homenageando um percurso iniciado com o Grupo 4 nos anos 60 e desenvolvido pelo novo grupo de teatro, cuja programação de teatro, ópera e música se tornou uma referência da criação contemporânea em Portugal.
0: 10 horas e 2 minutos nesta sexta-feira, 22 de maio, bom dia. E aqui seguimos a olhar para o tempo, para a previsão do tempo que nos diz o Instituto Português do Mar e da Atmosfera que este vai ser um início de fim de semana com céu geralmente pouco nublado e com calor, vento por vezes forte nas Serras Algarvias e as temperaturas a chegarem aos 34 graus em Lisboa, 29 em Faro, 31 em Coimbra e 31 também no Porto. Ora, quanto às temperaturas mais altas, Évora leva a taça com 37 graus, 36 é a previsão para Beja, depois a partir daí 34 para Santarém, Setúbal e Lisboa e 33 para Leiria. Assim, avançamos em direção ao fim de semana, sendo que amanhã, no norte e no interior centro, há a possibilidade de aguaceiros, pelo menos, que depois se estenderão até ao domingo. Na região de Lisboa e no sul, as coisas vão estar um bocadinho melhor ao longo do fim de semana.
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0: Vamos lá começar esta hora. Bom dia, bem-vindos. São 10h04 desta sexta-feira, 22 de maio. Rita Vian, para começar esta hora com Amanheça. Por esta hora, daqui a uma semana, já teremos álbum novo para Rita Vian. E é com ela que começamos uma hora que conta com a roleta russa e também com o nosso giradiscos. Bem-vindos.

3 com a energia que precisamos para este início de hora. 13 minutos depois das 10, bom dia, boa sexta-feira, bom fim de semana com a Radar. Lola Young e este Flicker of Light. Ela que também hoje tem música nova. Muitas novidades para quem está de regresso. A ver o que cose Lola Young. Ouvimos-la por cá hoje, mas ouvimos também Bruno Pernadas e Rita Vian. 10 e 13. Os Arcs para ouvir agora com Keep On Dreaming, também Yard Act com Redeemer. Não esquecer então que esta hora temos roleta russa quando forem 10h45. Nicole Sabonet vai contar-nos qual é a canção que serviria de hino se fosse princesa responsável por um qualquer país. Vamos também ao nosso giradiscos. Hoje sou eu que trago o disco. Lá para as 10h50, a última Order of Business antes das 11 e antes de fecharmos a loja. Muito para ouvir até lá. Começamos aqui.

0: Os Yard Act de James Smith com Redeemer na Radar.
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0: Som Nacional na Radar para recomeçarmos esta sequência. São os Mother Flutters com Dreamer. Depois há Saint Jude. Também os Talking Heads passam por cá. 10h25, bom dia. Boa sexta-feira. E bom fim de semana.

10h38 na Radar. Zahara para trás com o Speed Racer. Também os Talking Heads em Heaven. Ainda esta semana falámos de David Byrne a propósito também dos Talking Heads, mas a propósito da passagem do próprio pelo Late Show de Stephen Colbert. Terminou ontem, esta madrugada, esta noite, em Nova York, no Ed Sullivan Theatre. O próprio David Byrne levou Burning Down the House para uma atuação com o próprio Stephen Colbert num dos últimos dias deste programa. Nós por cá ouvimos os Talking Heads com Heaven, ouvimos Saint Jude e agora ouvimos os Beach House. Lazuli para ouvir até à Roleta Russa.

0: Um clássico dos Beach House, Lazuli, na Radar às 10h44. E por isso também em cima da nossa roleta russa, Nicole Sabonet responde a quinta resposta desta semana da cantora e compositora que vive em Estocolmo, mas que tem as suas raízes no Líbano.
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0: Nicole Sabonet.
2: For this one, I would definitely choose Plain Song by The Cure. Because it always makes me feel very brave and larger than life.

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8: E nisto são 10h52, para trás ficou a Roleta Russa. Nicole Sabonet esteve connosco ao longo desta semana, ainda para ouvir ao longo do dia e também no fim de semana. Amanhã, às 2 da tarde, se quiserem ouvir o compacto da nossa Roleta Russa com as 5 respostas às temidas perguntas da Roleta. André Gonçalves, bom dia.
9: Bom dia, João Barros.
8: Como estamos nós? Estamos bem?
9: Estou bem, estou bem.
8: E, portanto...
9: Hoje já, finalmente, sexta-feira, não é? Ontem eu estava a dizer à Liliana Teixeira Lopes, no final do noticiário, a desejar-lhe bom fim de semana, mas estava completamente perdido no tempo e na semana. Mas hoje sim, sexta-feira, e por cima, com um bom tempo, portanto, é aproveitar e ir até à praia, que tem um tempo incrível.
8: Olha, antes de irmos à praia, temos aqui coisas para fazer.
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8: Ora, eu é que trazia o disco desta semana e trouxe um disco que, na verdade, ou seja, achei graça à coincidência, porque este disco eu tenho na minha coleção, mas também está na coleção, na nossa coleção Radar, e portanto eu agarrei no disco para o apresentar. Ora, basicamente são os Roger Plexico, que é uma dupla de produtores do Porto, Slim Cuts e Tazé. Um deles, pelo menos o Slim Cuts, é nome reconhecido em muita produção nacional de hip-hop, e juntos em 2014, na verdade este é um projeto que aconteceu entre 2014 e 2017, na verdade hoje em dia já não está propriamente ativo, mas editaram nesse período dois EPs e um álbum, que enfim, acabou por colocá-los, dois EPs na verdade não, três EPs e um álbum, sendo que pelo meio aqui fizeram uma produção em colaboração com Ace dos Mind the Gap, porque basicamente eles são uma dupla de produtores, trouxeram instrumentais, trouxeram uma série de instrumentais a um álbum em 2014 que perguntava Who is Roger Plexico? Reinventaram esse trabalho com a colaboração do Ace, o MC dos Mind the Gap, e depois editaram este No Man's Land, que eles chamam um EP, mas que na verdade tem 10 temas e portanto, enfim, in my book, 10
9: hoje
8: temas
9: seria um
8: já,
9: álbum.
8: Não, já não são um álbum, não é? É um EP. E ainda por cima, é como nós gostamos, um álbum às cores, e portanto, sim. Pá, basicamente, então, Roger Plexico é assim um trabalho
9: conceptual,
8: instrumental,
9: é?
8: Um bocadinho conceptual, em que basicamente andam à volta da figura do Roger Plexico, que eles dizem que é uma figura misteriosa, cujos exactos contornos biográficos são desconhecidos, nacionalidade ou idade são motivo de especulação há muitos anos, mas certezas não existem. Ao longo dos anos, no entanto, algumas pistas dispersas foram dando espessura ao mito e aproximando-o do mundo dos homens. Roger Plexico é o resultado, então, da dupla de Slim Cuts e Tazé, que nos trazem aqui uma série de instrumentais um bocadinho incríveis. Deixa-me ver se eu consigo colocar aqui a tocar um dos temas, o primeiro, este Thames Town, e depois espreitarmos ainda um outro, porque são algumas delas peças curtinhas que também nos ajudam a situar o mito. Roger Plexico com Thames Town primeiro.

Esta chama-se Thamestown, é a canção que abre o No Man's Land, este álbum que vos trago hoje. Mas trago-vos também então trago-vos outra canção para também espreitarmos um bocadinho este universo de Roger Plexico, que é um universo muito variado e que vai buscar algumas coisas à eletrónica, ao dubstep, mas também ao universo do funk e até recuperando algumas coisas que fazem parte do universo radar. Espreitamos outra faixa, Church of the Transfiguration, que também nos leva para outro caminho dentro deste universo. Roger Plexico, Slim Cuts e Tazé, uma edição da Monster Jinx no Giradiscos desta semana.

0: uma espécie de block rocking beat.
1: Ainda bem,
0: assinada assim pelo Porto. Os Chemical Brothers aparecerem-nos na memória ao ouvirmos
1: é mesmo.
0: Church of the Transfiguration.
1: E no fundo também foi uma banda que foi influente,
0: claro que sim,
1: para muitos artistas depois de 2000.
0: Certamente que há muitos artistas que podemos dizer que não estariam aqui se não houvesse essa dupla britânica, que certamente influenciou muito e muito desta produção que depois encontra o breakbeat com o hip hop, com a
1: eletrónica,
0: com enfim, muitos lugares. A dupla Roger Plexico foi a minha escolha para o vinil desta semana, para o giradiscos, este No Man's Land, disco que eu tenho na minha coleção e que pelos vistos nós também aqui na Radar temos na nossa coleção. Vamos de fim de semana. Um grande abraço, André Gonçalves.
1: Bom fim de semana para ti também.
0: Pegar ao trabalho, e nós despedimos-nos por aqui com o nosso giradiscos a fechar também o nosso primeiro turno.
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0: E eu realmente vou de fim de semana, estou de regresso na segunda-feira a partir das 7 da manhã, como sempre. Até lá, aproveitem o bom tempo e aproveitem o André Gonçalves, que segue convosco já a seguir.
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5: Bom dia. Mais conhecido como político ou escritor, o antigo primeiro-ministro britânico Winston Churchill tem a sua faceta de pintor realçada numa exposição na Wallace Collection em Londres. Esta é a maior retrospectiva dedicada à sua obra em mais de 60 anos, com mais de meia centena de telas raramente expostas ao público em exposição a partir de 23 de maio. O velho leão, como era conhecido, começou a pintar em 1915, quando foi forçado a renunciar ao seu cargo no governo após a derrota na Batalha de Galípoli. Artista autodidata, embora rodeado de pintores de renome, rapidamente desenvolveu um interesse por paisagens, inspirando-se nas suas estadias no sul de França para compor telas com cores vibrantes, dominadas por azuis e ocres. O coreógrafo português Hugo Vieira estreia esta sexta-feira, em Krefeld, na Alemanha, a nova criação Shifters, marcando o regresso aos teatros estatais alemães cerca de uma década depois. A obra vai ser apresentada no Theater Krefeld und Mönchengladbach, num encontro com o contexto artístico alemão, onde o coreógrafo português desenvolveu parte importante da sua carreira. O realizador João Salavisa vai presidir ao júri de curtas-metragens do CIF, Festival Internacional de Cinema de Xangai, em junho na China, e ter uma retrospectiva dos seus filmes, enquanto finaliza a próxima longa-metragem com René Dader Messora. Numa nota de imprensa, o realizador e produtor revelou que foi convidado para presidir ao júri da competição de curtas-metragens com CIF e a aproveitar para mostrar alguns dos filmes curtos do cineasta, como Arena, Palma de Ouro em Cannes e Rafa, Urso de Ouro em Berlim. A agência lusa João Salavisa explica que está atualmente a finalizar uma nova longa-metragem, produzida e co-realizada com René Nader Messora, intitulada Ao Quê, na qual voltou a trabalhar com o povo Krau, na terra indígena Kraulândia, no Brasil. A 28ª edição do Festival Internacional de Cinema de Xangai vai decorrer entre 12 e 21 de junho.
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A música nova dos Lady and Lass faz parte do EP de estreia intitulado Bold, que contou com a produção de Miguel Nicolau do projeto Memória de Peixe. Este cocktail de eletrónica e indie pop no tema Start Again. Sejam bem-vindos, início de mais uma sessão 11-16, sexta-feira 22 de maio, 8 minutos depois das 11. Daqui a pouco temos mais um capítulo do nosso palco radar esta semana com a música de Laurie Anderson em destaque. Seguimos com o som dos Maribou State, regresso a Hallucinating Love de 2025 com este All I Need. Som radar nos 97.8 e em radarlisboa.fm. Bom dia.

A música intemporal dos Massive Attack no álbum de estreia, o seminal Blue Lines. Recordamos este Unfinished Sympathy. A abrir hora, música nova do projeto nacional Lady and Lass com Start Again. Faz parte do EP Bold, que contou com a produção de Miguel Nicolau dos Memória de Peixe. Também o som nacional dos Meses Sóbrio com Safari e ainda os Maribu State em online. E de regresso a Hallucinating Love, disco editado o ano passado. Estamos com 20 minutos depois das 11 e seguimos com a produção deste ano. O regresso do Sr. Tom Misch no trabalho Full Circle já passou pelo nosso observatório. Seguimos à boleia deste Slow Tonight. Som Radar nos 97.8. Bom dia, boa sexta-feira, bom fim de semana.

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lista radar para esta sexta-feira, 22 de maio, à boleia do som dos LCD Sound System de James Murphy, regresso ao álbum de estreia com este Tribulations, lá atrás Tom Misch em Slow Tonight, 30 minutos depois das 11, daqui a pouco temos mais um capítulo do Palco Radar, esta semana a celebrar a música de Laurie Anderson ao vivo. Seguimos com as guitarras dos britânicos Doves, regressaram ano passado com Constellations for the Lonely. Vamos ouvir este Lean Into the Wind, na sequência os U2 com o clássico de Achtung Baby, Even Better Than the Real Thing, e ainda o regresso dos escoceses de Twilight Sad com Design to Lose, do trabalho It's the Long Goodbye. Som Radar, bom dia.

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um palco incrível com a música de Laurie Anderson. Amateurs. Recuperamos algumas atuações integradas na digressão que Laurie Anderson fez em 2023, acompanhada pelo quinteto de Jazz Sex Mob. O palco regressa à antena dos 97.8 às 16h45 ao compacto que podem ouvir domingo a partir da meia-noite. Fechamos esta primeira parte com música nova, o regresso de Baby Rose com este But Never Mind. A hora certa, o Mundo e a Cultura com a Liliana Teixeira Lopes.

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2: Boa tarde. O Museu de Arte Contemporânea de Serralves, no Porto, vai apresentar a primeira exposição individual de Pedro Henriques numa mostra que inclui 12 obras inéditas, anunciou a Fundação. Intitulada Espasmo Quadrado, a exposição que apresenta 20 anos de trabalho do artista portuense abre esta sexta-feira e fica ali patente até 11 de outubro. A mostra de cinema espanhol arrancou ontem em Bogotá com a exibição do filme Uma Quinta Portuguesa, de 2025, uma coprodução hispano-portuguesa da realizadora espanhola Avelina Prat, que este ano recebeu 3 nomeações para os prémios Goya. A mostra, que decorre até 2 de junho, oferece uma seleção cuidada de títulos representativos da cinematografia espanhola numa viagem audiovisual que procura estabelecer um diálogo entre o cinema contemporâneo e as raízes e que combina clássicos e obras recentes. Uma Quinta Portuguesa, o filme escolhido para a inauguração da mostra, estreou-se no Festival de Málaga, em março de 2025, e recebeu este ano 3 nomeações para os Prémios Goya nas categorias de Melhor Argumento Original para Avelina Prat, Melhor Ator Principal para Manolo Soto e Melhor Atriz Secundária para Maria de Medeiros. The Adventures of Cliff Booth tem argumento de Quentin Tarantino e realização de David Fincher. O filme será protagonizado por Brad Pitt no papel do duplo Cliff Booth e terá direito a uma estreia nos cinemas antes de chegar à Netflix, mesmo a tempo do Natal. Nos cinemas tem estreia prevista para finais de novembro. Depois de, no começo do ano, ter sido anunciada a existência deste The Adventures of Cliff Booth, uma continuação de Era Uma Vez em Hollywood, de Quentin Tarantino, focada agora na personagem interpretada por Brad Pitt, a Netflix revelou finalmente quando planeia lançar este filme. Além de Brad Pitt, regressa no papel do duplo Cliff Booth. O filme conta ainda com no elenco com Elizabeth Debicki, Scott Caan, Carla Gugino e Peter Weller, entre outros.
3: Muito bem, e não tem a realização de Tarantino,
2: não,
3: mas sim
2: Fincher.
3: O argumento de Tarantino.
2: Exato.
3: Para dar continuidade à história do Once Upon a Time in Hollywood. Vamos ouvir
2: o trailer,
3: Liliana Teixeira Lopes, grande sugestão, vamos a isso.
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2: Prometo, prometo, Liliana.
3: Prometo, e convém verem no YouTube o trailer, vale a pena.
2: Prometo, sim, senhor. Bem,
3: deixa,
2: será que desta vez
3: o
2: Brad Pitt, vamos ver se vai ser nomeado então para Oscar? Neste caso seria para ator principal, não é?
3: Neste
2: vai ser
3: caso,
2: o ator principal.
3: Ele é o principal.
2: Uma vez que o DiCaprio não entra na sequela.
3: Apesar da referência a ele. Logo
2: sim,
3: no início
2: sim,
3: deste
2: sim, sim, sim, sim, sim. Recordar para quem, não sei, no filme, no primeiro, no Once Upon a Time in Hollywood, o Cliff Booth é o agente duplo do personagem principal.
3: Exatamente.
2: Neste caso do DiCaprio.
3: E que está praticamente na desgraça por causa de algumas, de algumas problemas que teve no passado e não só. E então que está mais ou menos afastado. Acaba por ser o chofer do personagem
2: sim.
3: do DiCaprio.
2: Que o acompanha praticamente.
3: Criado,
2: é um duplo da vida de DiCaprio. Mas há pouco falávamos em off e de facto eu fiquei, ainda hoje tenho esta dúvida em relação ao meu filme preferido de Tarantino, e eu acho que este está ali no top 3, Era Uma Vez em Hollywood.
3: É um dos favoritos, pelo menos.
2: Olha, vamos aproveitar porque, para variar, mais um filme incrível e também com uma banda sonora espetacular.
3: Que é normal nos filmes do Quentin Tarantino, não é?
2: É normal nos filmes do Tarantino. Há pouco também comentava aqui com o João Barros a inteligência dele também de recriar muito bem aquela época que aquele filme, que ele caracteriza, e é preciso, aliás, até o próprio twist do filme final, não vamos estar aqui
3: vamos
2: a fazer
3: contar.
2: Spoiler para quem não viu, mas de facto há ali coisas, detalhes muito interessantes,
3: muito interessante.
2: Nomeadamente em relação àquilo que é a trupe do Charles Manson, e enfim, por aí fora. Vamos ficar aqui com um tema que parte de uma apresentação também porque o filme tem muitas partes retiradas de momentos
3: da rádio
2: de Los Angeles. Então vamos ficar com o Bring a Little Lovin' dos Los Bravos. Bom fim de semana, Liliana.
3: Bom fim de semana hoje, sim. É bom fim de semana.
2: Bom fim de semana hoje. Gentlemen, the beat goes on. KHJ Los Angeles. 3:31.

dos grandes regressos em 2026, a música do coletivo Canadian Broken Social Scene com este The Call, faz parte do trabalho Remember the Humans, sexto álbum dos Broken Social Scene, já esteve em destaque também no nosso observatório. Um disco com a marca City Slang saiu no passado dia 8 de maio. 12 minutos depois do meio-dia, daqui a pouco o Evangelho, manual de ócio a cargo de Teresinha Landeiro. Temos também o observatório com foco no novo trabalho dos Black Kiss Pitches. Entretanto, música nova também do Sr. Graham Coxon com este Billy Says, faz parte do trabalho Castle Park, sai dia 19 de junho. Boa tarde.

0: a música de Wolf Manhattan com este Can't Always Win do trabalho Real Life is Overrated. A abrir hora a música nova de Broken Social Scene com The Call, também o regresso de Brian Coxon com Billy Says e ainda um clássico dos Kings, You Really Got Me. 20 minutos depois do meio-dia, vamos até ao nosso manual de ócio. Esta semana o Evangelho a cargo de Teresinha Landeiro. Mais uma sugestão.
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3: E esta sexta-feira venho-vos fazer uma sugestão de passeio. Então, o lugar que eu aconselho é o Piodo. É uma aldeia muito bonita, toda ela encaixada num vale no meio da natureza. É um lugar muito especial. Confesso que muito especial para mim porque fui pedida em casamento lá, portanto, mais especial ainda. Tem casinhas de xisto, tem praias fluviais naturais, portanto, é um lugar muito, muito bom para se visitar no verão, mas também noutras alturas do ano, porque a beleza da serra é incrível em qualquer altura do ano.

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música nova dos norte-americanos The Afghan Whigs, a ilustrar os últimos minutos por aqui na antena de radar com este Jovatin. Vem o avanço para um novo disco sucessor de How Do You Burn. O último disco de originais é de 2022. Lá atrás, a música mais recente também do tipo, com Precisamos de Ti, do EP Licença. Por agora, um clássico. 30 minutos depois do meio-dia. Sou familiar dos Smiths com esta All Soon Is Now, no caminho para o Observatório. Boa tarde.

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0: A música nova de Amy Curl lembra-me um sonho lindo a ilustrar os últimos minutos por aqui na Radar. Lá atrás, o regresso também de PZ com o belíssimo tema Quem é que vai lavar a banca? Participação de Joana Espadinha. Tema eu avanço para o novo disco de PZ, álbum de família. Recordamos ainda Lost in the Moment dos Clockworks e assim chegamos ao Observatório Radar. O destaque da semana vai para o regresso dos Black Keys com Peaches.
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O blues rock dos Blackies a preencher o Observatório Radar da Semana, em causa o novo disco Peaches, sucessor de No Rain, No Flowers. Ouvimos mais duas propostas lá atrás, Who's Been Fooling You e a fechar You Got to Lose. Observatório de regresso às 18h15 e fechamos esta segunda parte com o som nacional para ouvir Strings. Faz parte do álbum de estreia dos Human Natures, editado ano passado. Estamos a 3 minutos de hora certa, a partir da 1 da tarde. Maus exemplos com Pedro Saavedra e Rui Miguel. Volto às 2. Até já.

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4: Olá, bem-vindos aos Maus Exemplos aqui na Radar 97.8 para Lisboa e online em radarlisboa.fm. Como sempre, somos o Pedro Saavedra e o Rui Miguel e juntos, ele, som e o voz, estamos aqui a entrevistar quem, como nós, já falhou, mas sabe que não é um fracasso. Olá, Rui.
5: Olá, Pedro. Como estás?
4: Estou bem. Então, como é que está a correr a tua semana?
5: Correu bem? Hoje é sexta?
4: Já foi.
5: Correu bem. Temos semanas movimentadas.
4: É verdade. E os pólenes não te estão a afetar? Aqui a mim estão-me a afetar.
5: Não me estão a afetar.
4: Eu nunca te vi nasalado, nem constipado. Tu és tipo super-herói, não?
5: Não, eu constipo-me também, mas
4: nunca vi, Rui
5: tenho...
4: Miguel. Tens fotografias disso?
5: Tenho só sensações.
4: Olha, eu hoje precisava de saber o que é para ti um filme série B.
5: Um filme série B, para mim, é um filme produzido normalmente por produtores independentes, realizadores independentes, que podem ser mais criativos, porque têm mais controle sobre a produção, mas por outro lado também têm um baixo orçamento. Normalmente também com atores desconhecidos ou até atores conhecidos que estão muito interessados em participar em determinadas produções diferentes daquelas a que costumam estar habituados a trabalhar, e que muitos deles acabam por se tornarem filmes de culto, embora para muito poucas pessoas. E pela minha experiência, normalmente quando chegam ao fim da produção não têm dinheiro para a pós-produção áudio. E a maior parte das vezes, pelo interesse e pela amizade, há bastante colaboração nesse sentido.
4: Portanto, já tudo passaram fica vários pela mão.
5: Já me passaram alguns pela mão e fiquei muito contente de os fazer e de participar nesses projetos.
4: Bom, aqui nos Maus Exemplos, mesmo que não saibam o que é um filme série B, não faz mal. Mesmo que sejam dos que acham que o plano B da vida é sempre só para quem... Quando o plano A não funciona, também não faz mal. Importante é que saibam que cada lado A tem sempre o seu lado B. Se alguma coisa é boa vista de um ângulo, também pode ser interessante vista de outro ângulo. O lado negro das coisas, como o da Lua, serve-nos para exatamente o mesmo que o lado luminoso de qualquer coisa. Na vida, como no cinema, é a mesma coisa. Talvez o verdadeiro dilema seja a forma como consideramos o ângulo da luz sobre um determinado objeto. Bom, mas antes de sermos demasiado neutianos, faço um desafio. E se a luz emanada fosse sempre decidida assim numa decisão absolutamente subjetiva? Bom, nem Newton, nem Galileu, nem mesmo Tales de Mileto nos podem ajudar neste dilema. E assim chegamos à estação dos filmes série B. Lá estão eles à nossa espera, grandes e inesperados cineastas que apenas por criarem à sombra parecem precisar de uma categoria menor, à parte, B. Pois é, porque na arte, como na distribuição alimentar, tudo se classifica e se categoriza. E se nas grandes obras é incidida aquela luz especial que os críticos chamam de universalismo, muitas são as exceções que confirmam a regra. Pessoal, um filme é bom ou é mau, interessa ou não interessa, marca ou não marca o seu tempo. E esse tempo não pertence aos críticos, mas sim aos deuses, sejam eles quem forem, desculpem, sejam elas quem forem, e existam, se existirem, onde quer que estejam. Mas quem é melhor para nos falar disso do que um realizador com 42 anos que trabalha desde os 19 no lado B do cinema português? Olá!
6: Olá! Então...
4: Vais nos contar um dos teus maiores falhanços, não vais?
6: Sim, estava aqui a ouvir-vos falar sobre os lados B da vida e estava a pensar em como... Um dos meus maiores falhanços foi precisamente arriscar fazer um filme série B que, na altura, me parecia uma excelente ideia, uma ideia vencedora, pelos piores, ou seja, com o alvo no pior sítio possível, que era enriquecer imenso e tornar-me dono do mundo, e nesse aspecto falhei redondamente porque continuo a contar os centavos ao fim do mês, portanto, não foi a estratégia mais bem conseguida. Mas, acima de tudo, eu acho que foi um desfazamento grande entre arriscar fazer um filme de género, não é? Porque a série B em si não é um género, é um estilo, não é? É muito mais uma condição do que propriamente um género. Apesar de fazer da visita ao género, seja terror, seja fantástico, seja comédia, seja melodrama absolutamente de caixão à cova, a série B é precisamente aquilo que o Rui estava a dizer de uma condição de fraco e baixo orçamento. Eu duvido que haja outro tipo de cinema em Portugal que não seja série B nesse sentido. Ou seja, não há dinheiro para fazer absolutamente a ponta de um corno, e portanto fazer cinema em si já é um risco gigante. Naquele caso, revisitávamos uma série de filmes muito anos 70 e 80, no budget filmes, não é? Tipo, era isso que se pretendia. O filme chamava-se Linhas de Sangue e era uma ótima ideia muito mal executada. Pronto, basicamente foi isto que aconteceu. E curiosamente, nos últimos anos, já depois de recuperar do trauma emocional e físico que aquele filme provocou, começo a receber algumas mensagens de gente que agora de repente começou a perceber o que é que eu fazia para além daquilo e começou a dizer que viu o filme e que adorou e que, e que certamente estará naquele Olimpo dos filmes de mau gosto, bad taste, não é? Bad taste movies que fizeram também um bocadinho a minha adolescência. Sei lá, o Roger Corman, que é um realizador que eu fui uma vez uma masterclass dele e a primeira coisa que o gajo faz é meter o currículo à frente e tens 5 mil filmes produzidos por ele. Quer dizer, 5 mil filmes é humanamente impossível, mas para o Roger Corman era possível porque o gajo dava uma escova de dentes e uma laranja a cada realizador e diz: pronto, agora safa-te aí e faz um filme. E a malta fazia. E portanto, apesar de eu ter aprendido muito com Linhas de Sangue, olho para trás, não me arrependo dele, mas sei que não estava com o foco no sítio certo e portanto, nesse sentido, é a coisa mais próxima de um falhanço. Sim, se o meu objetivo era ficar milionário, tenho tido vários falhanços na vida. Esse foi o primeiro. Foi assim o primeiro mais gritante. E que me pôs numa zona também muito interessante em relação a alguns atores, sinceramente. Ou seja, é aquela coisa de tudo o que vem deste lado tem a partir dessa dose de loucura e, portanto, é empolgante. E, portanto, se ao mesmo tempo que foi um falhanço, foi também um bom cartão de visita para começar a fazer isto. Lá está, também de maneira independente, que é outra coisa, é outro conceito que em Portugal não se aplica. Também não conheço produtoras independentes nem realizadores independentes em Portugal.
4: Olha, obrigado, Manuel Pureza. Uhum. É um gosto. Bem-vindo à Radar.
6: Obrigado.
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0: escutámos a primeira escolha musical do nosso convidado. Always Look on the Bright Side of Life, dos Monty Python, um tema incluído na banda sonora do filme Monty Python's Life of Brian, editado em 1979.
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2: Uma canção, Manuel, que gostavas que passasse no teu funeral.
3: Uhum.
2: Não parece uma má ideia. Mas crucificado ou deitado? Ou...
3: Pá, se fosse crucificado com uma fralda daquelas, curtia. Aparecer morto de fralda, acho que era incrível. Não, mas eu acho que não deve ser assim uma resposta tão original quanto isso.
2: É a primeira vez que esta música é
3: escolhida. Estás a falar a sério?
2: É a primeira vez.
3: Porque as pessoas gostavam mais de barro.
2: Depende.
3: Ou Quimarães.
4: Do tipo de barro.
3: Tipo de barro. Sim, eu vou-te dizer. Os Monty Python foi... São uma espécie de meus gurus, mestres, não é? Porque vem muito dos meus pais. Os Monty Python também tive quase para pôr aquela parte da história mais longa do mundo, mais louca do mundo, do Mel Brooks, quando o gajo fala do Turcomada, sabes? The Inquisition, here we go. Pronto. Porque tem a ver com essa coisa maravilhosa de nós, os que aparentemente somos muito bem dispostos, vivermos profundamente amargurados com isto ser muito curto. E eu acho que, epá, até um certo ponto, essa coisa de mascarar a morte com uma coisa divertida é mais uma forma de fugir à angústia, não é?
2: Certo.
3: E eu acho que até à última, de estar a fugir desta angústia, de achar que a festa é muito curta. Eu acho que a festa é mesmo muito curta. Mas pronto, enquanto cá estamos...
2: É uma festa.
3: Ah, mais um copo, bora. Sim, claro.
2: A vida é uma festa.
3: Tem de ser sempre. É, claramente, sempre.
2: Não tens dúvidas sobre isso.
3: Não tenho a mínima dúvida. Vou-te dizer, tentei fazer terapia 3 vezes e por 3 vezes pus os meus terapeutas na terapia. Basicamente. Sim, não deu. Não dá.
2: Está
3: tudo bem, está mesmo tudo.
2: Mesmo por favor, vá embora, por favor.
3: Sim, mas sabes aquela coisa do mesmo quando as coisas estão mal, está bem, está certo.
2: Yeah.
3: O Stephen Colbert fala muito bem disto, não é? Mas o gajo é um católico fervoroso. Eu já fui católico, não sou atualmente.
2: Foste católico?
3: Fui.
2: Praticante?
3: Fui educado numa...
2: Batismo, numa família. Comunhão.
3: Tu sabes que o meu pai é o católico do Bloco de Esquerda, não
2: sei,
3: sabes?
2: Sim, sim, senhor. O que é uma combinação divertida?
3: É a única combinação que faz sentido na minha cabeça, eu acho. Acho que é muito difícil um gajo de direita dizer que é católico. É estranho.
2: Achas?
3: Acho super estranho.
2: Mas tu eras católico convicto ou eras católico só por tradição?
3: Eu era católico.
2: Tradição?
3: Não, porque tive a minha educação nessa malta da Capela do Rato e dos católicos progressistas de esquerda, etc. E portanto fazia-me sentido. Depois comecei a perceber, talvez demasiado à força da minha adolescência efervescente, que se calhar era mais cristão do que católico, e acho que sou um bocado cristão.
2: Já não é mau. A tua infância efervescente, que é a altura em que caíste no caldeirão.
3: Ai, eu caí no caldeirão logo que nasci, não posso beber café.
2: Tu isso hoje chamava-se hiperativo?
3: Epá, isto hoje era tratado com Ritalina e cenas de género, sei lá. Os meus pais ainda bem não me deram nada.
2: Eras um puto irrequieto?
3: Sim, metia-me lá fora. Diziam sempre, vai lá para fora. Pronto. O pior dia da vida da minha mãe era sempre o meu primeiro dia de férias.
2: Ah.
3: Ou seja, a minha mãe, com quem eu me dou muitíssimo bem, então,
2: claro,
3: os meus pais
2: claro,
3: são
2: claro,
3: super
2: claro.
3: Meus amigos. Mas isto é sabido, está documentado nos anais da história da nossa família, que é cada vez que entrava as férias grandes era um horror. Até que apareceram duas coisas que serviram de antídoto. Isto parece assim um bocadinho lirismo, mas é verdade. São 3 coisas, em boa verdade. A trilogia do Regresso ao Futuro, a trilogia da Guerra das Estrelas e o Exterminador Implacável 2.
2: Era a forma de tu estares quieto.
3: Todos os anos que entrei em férias grandes, era essa a primeira parte das férias. Era poder... rever estas sagas.
2: Vamos pôr o Manel ali sentadinho, ligar a televisão e assim ele não dá chatices.
3: Sim, eu acho que nunca dei muitas chatices. Dei um tiro na minha irmã uma vez.
2: No rabo, não foi?
3: Sim, com uma pressão de ar.
2: Pá, quem é que dá um tiro com uma pressão de ar na irmã?
3: Qualquer pessoa que se dê muito bem com a sua irmã. A minha irmã não fugia, depois percebi isso.
2: Confiava em ti.
3: Pá, confiava.
2: A tua irmã é mais velha ou mais nova?
3: Mais nova.
2: Ah, ok.
3: 2 anos e meio.
2: Portanto, tu eras o adulto na sala.
3: Ela era a minha cobaia e eu era. Sim. E hoje em dia, pronto, damos-nos muito bem, mas de facto, epá, eu fiz isso à minha mãe e fiz com que ela, aos 6 anos, no primeiro voo da TAP que ela fez para a Madeira, snifasse um pacote inteiro de pimenta. E ela fez, porque para mim era divertido, e ela fez. Nessa altura, repare, eu já estava a dirigir atores.
2: E ela era claramente convicta no que fazia.
3: Super. Não perguntava assim qual é que é a motivação da minha personagem. Esquece, não fazia essa cena. Perguntas-te.
2: Mandava-se de cabeça.
3: Mandava-se de cabeça.
2: Isso é o sonho de qualquer realizador.
3: Sim, sim, sim.
2: Tu nasceste em Coimbra?
3: Sim. Em 84.
2: Mas passaste lá pouco tempo.

0: o Porto, dormia numa garagem e voltava. O cara seria inconcebível vir para Lisboa, na mesma lógica, porque, porque já na altura a capital era uma dimensão que não assustava, mas que não me interessava. Estás a ver? Pronto. Eu depois venho para Lisboa com 18, 17, nem boa verdade, para o conservatório direto.
1: Tu vens de Coimbra diretamente?
0: Para... Venho, venho. Eu decidi que... Ou seja, eu tinha uma cadeira espetacular no secundário, que era Oficina de Expressão Dramática. E tinha uma professora que era estoicamente violenta com os teus alunos.
1: Também foi para a terapia depois.
0: Opa, não sei se ela foi. Eu não fui, ela foi a minha terapia da melhor maneira. Tipo, ela dizia que eu devia ter sido ator e eu adorava ter sido ator, mas depois percebi rapidamente que gostava mais de dirigir e de estar atrás.
1: Mas podes ser ator e dirigir?
0: Posso, mas acho que não tenho esse condão. Quer dizer, adorava.
1: Nem nunca experimentaste?
0: Experimentei. Fui dirigido pelo Marco Medeiros.
1: Não é mau?
0: Em Cascais. Excelente.
1: No
0: excelente.
1: Palco 13.
0: No Palco 13.
1: O que fizeste?
0: Uma coisa chamada Emília, em que fazia de namorado, a mulher, apaixonado por um dos meus melhores amigos, que era o João Craveiro. Portanto, eu e o João Craveiro apaixonados, como somos apaixonados na vida enquanto amigos, foi muito engraçado.
1: Tinhas a motivação certa.
0: Ai, completamente. Já viste aquele homem? Meu Deus, João Craveiro, por meu Deus, é um homem de todos os dias, aquele homem que o gajo quer ter em casa. Eu adorava ter o João Craveiro em casa. Não o tenho, mas tenho.
1: Não o tens?
0: Todos os dias, sabes que na pandemia eu liguei rigorosamente todos os dias ao João Craveiro, porque nós tínhamos. Havia o Instituto Ricardo Jorge, não é?
1: Uh-huh.
0: E nós tínhamos o António Sérgio. O Instituto António Sérgio, cada um de nós fazia o ponto da pandemia à hora do almoço. Ligávamos religiosamente todos os dias em que tivemos, nos vários confinamentos.
1: Tu tens uma relação com a terapia, já percebi, e qualquer coisa
0: que é terapêutica.
1: Olha, toda a gente sabe que o teu pai, o José Manuel Pureza, que tu já falaste, hoje, hoje inclusivamente tem a responsabilidade de ser coordenador do Bloco de Esquerda.
0: Certo.
1: E a tua mãe? O teu pai é economista, não é?
0: O meu pai, não. O meu pai é de Relações Internacionais. Sim, dá aulas na Faculdade de Economia, mas é muito mais ligado ao direito internacional. Ou a,
1: e é
0: ao
1: por isso comum, as viagens Coimbra-Lisboa? Era por causa do teu pai? Nasceste em Coimbra, vieste para Lisboa, voltaste
0: para... Pai, porque meu pai e minha mãe vieram trabalhar para Lisboa.
1: Pronto.
0: A minha mãe é física médica. Minha mãe é tipo um crânio da radioterapia e de tudo quanto é tratamentos a cânceres e coisas passam na zona centro, sobretudo. Passam pelas mãos da minha mãe, que é, epá, que é um gênio científico nesse sentido.
1: Enquanto não estavas de férias.
0: Enquanto eu não estava de férias, mas sim, mas é isso. A minha mãe é essa pessoa e o meu pai é essa pessoa. E vieram os dois muito novos para Lisboa. A minha mãe trabalhar...
1: Mas eles são de Coimbra?
0: São de Coimbra, os dois. Vieram a minha mãe trabalhar num laboratório e o meu pai trabalhar na Faculdade de Economia, na Nova. Dava aulas na Nova.
1: Mas isso, como é que a arte entra na tua cabeça? Foi essa professora de expressão dramática ou já havia qualquer
0: foram
1: coisa?
0: Pais. Foi a minha avó materna, que era uma pessoa... Era a argila máxima da família e era uma escritora, poetisa, alentejana, professora. E depois disso a liberdade... Ou seja, eu sou pai de três crianças. E por mais que me custe dar-lhes liberdade, né, liberdade de estar ou não estar, de fazer ou não fazer, de brincar ou não brincar, de fazer birra ou não fazer birra, essa liberdade que tu dás... mais cedo ou mais tarde, lá à frente, há de te compensar enquanto pai. Eu acho que foi isso que aconteceu comigo. Ou seja, os meus pais deram imensa liberdade para eu ser, existir, viver intensamente.
1: Então isso criou uma mente criativa, ou promoveu uma mente
0: criativa?
1: Promoveu,
0: sem dúvida. Sim, promoveu, pá. Promoveu na lógica, sobretudo, de... Olha, houve uma vez, há uma história engraçada, a minha irmã tirou psicologia. Portanto, é a pessoa do curso a sério, lá dentro de casa, não é? Nós temos essa brincadeira com a família que é... Pô, a minha irmã tirou um curso a sério.
1: Certo, certo. Tem uma licenciatura.
0: É uma brincadeira, mas é
1: uma malta na realidade.
0: É um teasingzinho, estás a ver? E de repente há um dia que a minha irmã chega à casa, ainda estávamos os quatro à mesa, portanto ainda vivíamos todos sob o mesmo teto. Ou talvez não, já não. Num fim de semana que nos encontramos, a minha irmã já tinha saído de casa, exatamente, eu também. E um fim de semana em que vamos os quatro, estamos os quatro à mesa, e a minha irmã me pergunta qual é que é o conceito que define a nossa família. E é um desafio engraçado, não é? Sobretudo para uma família que fala muito entre si.
1: Não, e é uma conversa muito comum entre todas as famílias. Qual é o conceito que define a nossa família?
0: Hoje, quarta-feira, qual é que é o conceito que... Foi mais ou menos isso que aconteceu. E de repente, a minha mãe... Não, já estávamos ali a falar, o que é que podia ser, etc. Viajar, conhecer, perguntar, etc. E de repente a minha mãe disse, eu acho que nós suportamos e patrocinamos os sonhos uns dos outros. E isso, parecendo assim uma tirada que um gajo tatua na parte de dentro da coxa... é uma

0: é a coisa mais certeira que definiu a minha família. De quatro, que eu acho que... De quatro, isto é, o meu pai, a minha mãe, eu e a minha irmã. E que acho que continua a definir agora a nossa família muito mais alargada. Agora somos 10, não é?
1: Yeah.
0: A minha irmã também tem a sua, a sua mulher, a sua filha. Eu tenho a minha mulher, os meus dois, as minhas duas filhas e o meu filho, Francisco. Portanto, já somos 10 e continuamos, acho eu... a fazer com que isso aconteça.
1: E os mais pequenos também já perguntam qual é o conceito desta família.
0: Perguntam, mas eu dou-lhes logo uma chapada e eles calam-se e vão dormir.
1: Olha, tu ajuda-me a perceber uma coisa. Tu no secundário cruzas-te com o teatro por coincidência. Ou seja, a tua cabeça não estava virada para aí.
0: Estava por causa de outra coisa. Eu desde os 10 anos que fazia campos de férias, um movimento de campos de férias chamado Mocanfe, movimento de campos de férias, que é um... Imagina, não é os escuteiros, porque não pode ser, não é assim organizado. Não é uma colónia de férias. São campos de férias selvagens, ou seja, no meio da natureza, com profundos princípios humanistas de grupo, de comunidade, de sobrevivência no outro. Estás a ver? A minha sobrevivência depende de ti, que me convidaste aqui para esta conversa. E, portanto, eu vou sair daqui melhor ou pior, mas vou sair diferente, estás a ver? Ou seja, e não é nada de, não há nada doutrinal nisto. Ou seja, não há doutrinário no sentido de ai não, vamos aqui aprender uma certa, um decalogue de uma série de coisas. Não é nada disso. Mas havia uma coisa fundamental para fazer nesses campos de férias ao Serão, que era sketches. Fazer sketches para entreter a malta. E eu acho que vem daí eu percebi que queria fazer esta coisa de contar histórias quando um sketch tinha o efeito de pôr uma roda inteira, uma rodinha inteira, né? Quando um sketch tinha esse efeito aglutinador do grupo, de ah, ok, vamos ouvir uma história, ah, ok, vamos nos rir à volta disto, ah, ok, vamos pensar nesta outra coisa. E de repente, quando no secundário aparece esta professora Adelaide da Oficina de Expressão Dramática, que me fala do Grotowski, do Meyerhold, do Artaud, do Brecht, pá, tu ficas assoberbado por gente que se calhar teve o mesmo tipo de chapada, estás a ver? A chapada de eu posso usar as histórias para falar sobre coisas. Há urgência de comunicar aquele poema do Sebastião da Gama, estás a ver? É urgente o amor, é urgente falar, é urgente stop, tenho uma coisa importante para comunicar, eu preciso dizer isto.
1: Portanto, nunca imaginaste fazer outra coisa na vida?
0: Acho que quando era puto queria ser paleontólogo.
1: Ok.
0: Porque adorava dinossauros.
1: Porque tinhas visto o Jurassic Park.
0: Depois adorava ser, antes disso gostava de ser arqueólogo.
1: Indiana Jones.
0: Exatamente, pronto. Pá, houve uma altura em que também me pus tipo a ser jornalista e depois começas a ver que é o super-homem. Evidente, estás a ver? Não tem nada a ver. Ou seja, há uma profunda admiração minha, não só pelo cinema mais erudito que te diz, como pela literatura. Se tu me perguntares onde é que eu gasto mais dinheiro, a minha mulher responder-te-á que já não tem mais sítio para pôr livros, não é? Eu adoro. Quando tudo está bem na minha vida é quando eu mando abaixo mais do que 20 livros por ano, estás a ver?
1: Yeah.
0: Aí é quando as coisas estão todas bem. Pronto.
1: Mas tu de repente queres ir para a Escola Superior de Teatro e Cinema estudar realização.
0: Quero fazer filmes.
1: Tu ainda foi naquela altura que tinhas que propor um guião?
0: Sim, propus uma parte de um guião, um ensaio fotográfico e pôr os meus três filmes favoritos de sempre.
1: Pronto. Conta-nos lá o que é que escreveste aí nessa altura.
0: Escrevi para Mermar ao Pingarelho.
1: Uhum.
0: Escrevi Os Idiotas.
1: Okay.
0: Pronto. E falei do Dogma. E digo, ah, o Dogma.
1: Foi a altura que o Lars von Trier.
0: Yeah. E foi fixe, porque quem me estava a entrevistar era um realizador português chamado Eduardo Geada. Que a certa altura, ah, onde é que você. Mas o Dogma, mas o que é que você sabe sobre isso? É porque eu acho que o Lars von Trier e os seus muchachos têm coisas muito interessantes ali, não sei o que, e acho que aqui se consegue com a crueza chegar a uma certa. Ah, onde é que ele disse isso? Ah, disse aqui. Eu por acaso levava o livro, no gajo tinha dito, disse aqui. E o Eduardo Geada, do alto da sua cadeira na Amadora, responde: esse rapaz Lars von Trier ainda tem muito que aprender. Eu disse assim: ok, estou no sítio errado. Estou no sítio errado. Pronto, e foi assim exatamente. Depois a seguir respondi honestamente a trilogia do Star Wars e a trilogia da Guerra das Estrelas. E acho que tem a ver com essa coisa. E se vires bem, mesmo olhando para o Exterminador Implacável 2, eu acho que continua a ser formalmente, estruturalmente, narrativamente. É das coisas mais bem pensadas que saiu, que é um filho parido do cinema clássico americano,
1: uh-huh,
0: que te leva para uma zona de uau, meu, até o Schwarzenegger vai bem. E eu acho que o Schwarzenegger, eu acho que é assim, eu digo uma coisa, eu e o meu pai tínhamos dois grandes hábitos, que era sempre que saía um filme do James Bond, íamos ao cinema vê-lo. E sempre que saía um filme do Schwarzenegger, íamos ver. Mas íamos para poder bater palmas alto. Meu pai.
1: E não é melhor o Last Action Hero?
0: Muito melhor.
1: Ah, pronto.
0: Mas isso entra numa zona de paixão absoluta.
1: E já vamos aí. Olha, sim, e na escola sentiste igual ou diferente?
0: Tinha uma turma inacreditável.
1: Na minha escola. Tiveste sorte. Não é na escola de cinema?
0: Cinema. Sim. Tive uma sorte dos diabos. Foi. Epá, tinha o João Saldavisa, o Carlos Conceição, o Ricardo Oliveira, António Gonçalves, Nádia Henriques, tanta gente tão prendada, tão... E depois também muita gente com quem eu não tinha nada a ver, sei lá, imagina. Havia uma colega minha, Juliana Rupar, que era uma tipa que falava de fotografia maravilhosamente, hoje em dia é uma assistente de imagem maravilhosa, uma pessoa que eu adorava e que não gostávamos dos mesmos filmes, lembro-me perfeitamente disso. Gostávamos de muita coisa próxima, mas não gostávamos dos mesmos filmes. Isso era bom. E lembro-me de ter aprendido imenso com esses meus amigos. Lembro-me de ter noites muito pouco próprias com o João Salavisa. Claramente gostamos de coisas diferentes, mas o nosso filme favorito continua a ser. Eventualmente eu acho que o João ainda continua nessa zona. Talvez não agora, porque está lá na tribo Crau a ver filmes feitos com paus. Mas, estou a brincar. Mas eu lembro-me que o João tinha no quarto dele um póster do Taxi Driver. E se aproximava-nos, estás a ver. Okay. E foi gente que me impeliu, sobretudo, antes de haver a Coyote Vadio, houve a Uzi Filmes. E a Uzi Filmes era uma associação.
1: Já vamos falar sobre isso. Mas primeiro vamos ouvir a tua excelente segunda escolha musical.
0: Okay.

0: Foi esta a segunda escolha musical do Manuel Pureza. Warped, dos Red Hot Chili Peppers, a faixa que abre o álbum One Hot Minute, editado em 1995.
1: Maus exemplos.
0: Na Radar.
2: Uma canção que tu sentes que parece que foi escrita a pensar em ti, porquê?
3: Porque...
2: Tem uma letra curiosa.
3: Epá, eu acho essa música, a maneira como rebenta esse arranque de álbum, é a maneira... Eu toco bateria, tinha muitas bandas em 95... Tinha 11 anos e já tinha para aí duas bandas e estava em Coimbra, tipo, super atento a tudo o que se passava. Tínhamos o grunge, estava assim numa zona fixe de enfim, de ressaca da nossa grande perda
2: do Kurt Cobain
3: geracional. E de repente este álbum dos Red Hot, tipo, eu tinha o Blood Sugar Sex Magic e de repente o Warped aparece neste álbum seguinte, depois de uma grande mudança na banda também e tudo mais. E eu senti que aquilo me representava na explosão, na vontade de viver, na vontade de mexer, de fazer coisas, de não ficar sentado, etc. E eu, ainda hoje, quando ponho a música e não são assim tão poucas vezes, meto no carro, tenho vontade de conduzir até mais longe, né? Tenho vontade de ir para mais...
2: Please don't look too close at me, you might not like what you see.
3: Exatamente, sim, também porque se olhares para a letra há muita coisa que se revela...
2: Terapêutica. Olha, tu começaste, depois da escola, como assistente de realização em curtas e videoclipes, mas tu foste assistente de realização do José Fonseca e Costa.
3: Foi.
2: Durante 8 anos.
3: É, sim.
2: Não imaginava.
3: Foi o meu mestre máximo. Sim. Foi uma relação muito
2: boa.
3: Mas
2: é um estilo muito diferente do que tu tens.
3: Não é.
2: Não?
3: Não é. Não é. Não é. Eu acho que o Zé tinha uma coisa extraordinária, que era um profundo amor pelas personagens. Não era o mais prendado no quadro. Eu também sinto que tenho esse handicap forte. Eu rodeio-me de muita gente muito talentosa, estás a ver? Ou seja, como o Zé fazia também. Eu acho que esse é o truque. Nem sempre os realizadores que tu gostas são os melhores enquadradores. Têm uma ideia... Não é? Tem uma ideia,
2: mas
3: que
2: precisam de alguém que a traduza.
3: Pronto, eu acho que o Zé tinha essa. Tu vês o Killers, o Mal da Fita, e o Killers é provavelmente um dos melhores filmes de personagens que tu tens no nosso cinema. O cinema português, há aquele chip com que as pessoas nascem de achar que o cinema português é mau, ou é parado, ou é tudo mentira, são pessoas que nunca viram filmes portugueses. Mas, ou como assim, o Manel de Oliveira é uma grande seca também, nunca viram um filme do Oliveira, certamente, porque há tudo menos seca no cinema do Oliveira. É um estilo, é uma cinematografia em si mesma, claro que é. Mas pronto, passando à frente, o Zé Fonseca e Costa surgiu na minha vida quando eu era muito puto. Eu sou chamado a ser seu terceiro assistente de realização e, em boa verdade, ele apadrinhou-me. Eu acompanhei a reescrita de argumento, fiz os castings. Muitos dos atores que hoje em dia ganham prémios aqui e ali, etc., começaram a fazer castings para filmes do Zé de uma maneira muito interessante. Conheci uma pessoa de quem gosto muito, a Filomena Cautela, conhecia muito miúda, muito antes de tudo, em Par de Botas. Éramos os dois muito miúdos num filme do Zé chamado Viúva Rica, Solteira Não Fica. E pronto, e depois fui ficando amigo do Zé, até ele naturalmente se chatear comigo, como se chateava com toda a gente. E eu tenho essa mágoa comigo, mas também te digo uma coisa muito interessante. Eu sou zero místico. Acredito em muita coisa da energia das pessoas. Acredito muito nas pessoas, pronto. Mas sou zero místico. A primeira série que eu assinei em nome próprio, ou uma das primeiras séries que eu assinei em nome próprio, era uma coisa chamada Teorias da Conspiração. E há uma cena que eu tenho de fazer no cemitério da Estrela, que era um funeral. E eu estou a fazer o blocking da câmara, fui lá fazer uma visita técnica e disse: ok, pronto, vamos fazer a cena daqui. E ponto para o chão. E quando ponto para o chão, era a campa do Zé. Eu assim, porra, nem morto o gajo me larga, estás a ver? E é isso, ou seja, eu tenho um amor profundo por aquilo que o Zé me ensinou, que foi... Eu aprendi o que era Lisboa com os olhos de um bon vivant incrível. Yeah. Amante da vida, estás a ver? Ele era apaixonado por tudo. E depois era violentamente contra tudo também, que é uma coisa que me apaixona brutalmente.
2: Essa contradição.
3: Epá, sim, o gajo tinha a construção do convento dos inglesinhos, que é aquele que condomina à frente da casa do gajo. O gajo mandava piretos aos gajos da janela, tipo, ah, cabrões, não sei o quê, saiam daqui. Ou seja, a bicha que é um gajo numa torre,
2: sim.
3: A virar-se contra, pronto, contra a exploração.
2: Uma cena meio medieval.
3: Epá, incrível.
2: Olha, e fundas a Uzi Filmes com o Vasco Viana, o João Salavisa, o António Gonçalves e o Carlos Conceição.
3: Certo.
2: Porquê é que fundas uma produtora?
3: Fundo uma associação juvenil sem fins lucrativos.
2: Que era uma produtora, vá.
3: Porquê? Como ou porquê?
2: Porquê?
3: Porquê? Porquê? Para fugir ao fisco. Estou a brincar, estou a brincar. Não, mentira. Para podermos produzir. Para podermos roubar as latas no conservatório e filmar com película velada. Para podermos cumprir esta vontade de contar histórias para lá do que nos ensinavam no conservatório. E é verdade que eu uso isso com substanciou em muito poucas curtas e muito poucos videoclipes. Mas eu tive com o Vasco Viana a fazer um videoclipe para os Pontos Negros na Avenida da Índia, escondido num carro. Fui preso na Amadora a fazer um videoclipe para os Macacos de Chinês. Tive 40 minutos dentro de um carro da polícia, porque havia dois figurantes vestidos de polícia atrás de dois putos e de repente aparece um polícia paisana que lhes aponta uma arma a sério. Mas vão fazer o quê? Estamos a fazer um videoclipe. Mas como? Tem a licença? Qual licença? Não tem a licença? Pumba. Preso dentro do carro. E o Vasco Viana, caladinho, com a câmara, fora do carro. Eu preso e o Vasco Viana fora. E portanto foi, porque é que fizemos isto? Porque é que fizemos a UZI? Porque achávamos que fazia sentido. Éramos um grupo minimamente coeso, né? De amigos, que tinha muita vontade de continuar a fazer coisas.
2: Mas durou pouco.
3: A UZI foi-se esbruando noutras formas e para mim derivou na Coyote.
2: É uma continuidade.
3: Uma continuidade minha, sem dúvida. Mas, por exemplo, um dos meus diretores de fotografia continua a ser o Vasco Viana. O meu editor-mor, chefe, amigo, pá, comparsa, alma gêmea, continua a ser o António Gonçalves para tudo. O Ricardo Oliveira é a mesma coisa. O meu amigo Tomás Schiappa, que estava a fazer o conservatório ao mesmo tempo em realização plástica do espetáculo, é hoje em dia o meu art director. Portanto, há uma geração que eu gosto. Eu prezo muito isso. Agora, também te digo, interessa-me sempre saber quem é que está a aparecer agora, quem é que tem 20 anos agora. Eu fui ver agora, não sei se estás familiarizado com a nova série da RTP Play, das novas narrativas de caça. As novas narrativas de caça é uma ideia inacreditável de finalmente um elenco todo negro, praticamente, com realizadores só negros, portugueses, a quem continuam as pessoas na rua a perguntar de onde é que tu vens. Mas vem da Amadora, vem de Vila Franca de Xira, vem de Viseu, não é? E isso interessa-me. E eu estou super excitado com este projeto destes meus amigos, do Luís Almeida, do Vítor Lemos, do Alexandre e da Alexandra. Pá, que são os bravos, são quatro pessoas que rompem por aqui. E se nós não estamos, se estivermos com medo, estávamos a falar isso há bocado ali em off, que é, se estivermos com medo de quem vem aí. Epá, perdemos a onda. Perdemos a onda e não saímos disto.
2: Olha, um momento que eu acho que muda a tua vida é ganhares o Motel X em 2012.
3: Não, sim.
2: Com uma curta de terror, A Bruxa de Arroz, com a Rita Blanco.
3: E com o Zé Martins.
2: E com o Zé Martins, não é?
3: Yeah.
2: Ganhaste imensos prémios com este filme, incluindo um fim de semana de inspiração num dos hotéis Belver.
3: Sim, que eu acho que.
2: O que é isto?
3: Eu nunca o sei.
2: Pois eu ia te perguntar.
3: Comecei a ver assim. Não sei se me apetece belo ver isto. Então não foi belo ver aquilo.
2: Mas como é que te deu para fazeres? Porque o Motel X, há muitas pessoas que não sabem, abre essa oportunidade de novos projetos.
3: Uhum.
2: E até porque o género de terror em Portugal não tem assim uma grande tradição.
3: Uhum.
2: Foi natural para ti ires para um filme destes?
3: A primeira curta que eu fiz depois do conservatório, ainda durante o conservatório, aliás, é uma coisa chamada Roommate, que é a primeira curta portuguesa no primeiro Motel X em 2007, que não tinha sequer concurso.
2: Yeah.
3: Eu fiz a curta e fui convidado a metê-la no só como mostra, não ganha prémio nenhum. E o género do terror é muito interessante para tu explorares, de facto, aquela condição do série B. Porque eu fiz uma barriga com Cheerios, estás a ver? Fiz uma barriga aberta com Cheerios.
2: Uh-huh.
3: Por causa dessa barriga aberta, o Tiago Guedes convidou-me para fazer um spot para o Fantasporto, 2 anos depois.
2: Giro,
3: quando eu já estava como assistente dele, estás a ver? Eu aprendi muito com o Tiago também. E de repente, quando estou a fazer a pior série da minha vida, que fiz enquanto técnico, ou seja, eu era mistura, que é uma coisa que não existe, que é, ou seja, o realizador atrás de mim diz: câmara 3, eu 3, câmara 2, 2. E era realizador de exteriores de uma coisa chamada Família Mata, na SIC. É provavelmente a coisa mais indecorosa que eu já vi acontecer. Anywhere, mesmo horrível. Foi a pior porcaria que eu fiz na vida. Mas tinha um decor de uma casa muito boa, que era mesmo sitcom. E eu pedi à SP Televisão na altura, para quem trabalhava: por favor, não mandem este decor abaixo, deixem-me fazer aqui uma curta. Então, um dia depois da produção terminar, agarrei colegas meus daquela equipa e a Rita Blanco e o Zé Martins, e fizemos A Bruxa de Arroios, que era a história de uma mulher que recolhia pedacinhos do marido para fazer bolinhos vodu e rebentar-lhe com a cabeça, porque estava farta dele. Pronto, ganhámos o Motel X.
2: Como não ganharem o Motel X com essa ideia?
3: Pá, porque lá está, talvez.
2: E com esse decor, o decor também ajudou.
3: E não só, sobretudo porque os outros filmes não tinham, naquela ano não tinham sido no mínimo competentes para chegar ali. E o nosso também era um bocadinho mais competente e ganhámos. E eu acho que isso despertou, sobretudo, há um padrão claramente nas coisas que nós temos vindo a fazer, ou que eu tenho vindo a desenvolver com as minhas equipas, que é: não vamos fazer o que já está feito. Não me apetece fazer o que já está feito. Ou seja, não me apetece fazer, por exemplo,
2: mais
3: uma série histórica.
2: Uhum.
3: Não me apetece fazer o regicídio, estás a ver? Porque não sob aquele ponto de vista. Se no regicídio o rei Dom Carlos escapar à bala, eu quero, estás a ver? Assim, oi? Não apanhaste hoje, estás a ver? Aí apetece-me.
2: E tu aí nessa altura sentiste que realmente fazia sentido como os outros já te viam, como realizador?
3: Nessa altura não.
2: Não?
3: Nessa altura não. Nessa altura eu era um tipo divertido, que era com quem era fixe conversar. Acho que aí o salto grande, tu sabes qual é, né? Tipo, evidentemente, quando aparece o pôr do sol, a minha vida muda drasticamente para, na rua, haver pessoas que vêm ter comigo e dizer: adoro o seu trabalho. Senhora Cristina Ferreira, posso tirar uma fotografia consigo? Sim, claro que sim.
2: Como é que convenceste a RTP?
3: Fiz um piloto. Ou seja, lá está, mais uma vez, eu não consigo.
2: Estamos a falar de um género, Manuel, que não é costume ser aceite.
3: A comédia?
2: Sim. E aquele tipo de comédia?
3: Não sei se tens razão.
2: Não?
3: Não. Vê lá o top 10 dos filmes portugueses mais vistos de sempre. 8 são comédias. Não obrigatoriamente financiadas.
2: Uhum.
3: Se me vais dizer que o ICA devia financiá-las, eu digo já que acho que não.
2: Uhum.
3: Eu acho é que a comédia de vez em quando leva uns pontapés na boca, porque há comédia e comédia. Toda ela é legítima. Toda ela é legítima. Eu acho que Os Malucos do Riso, o Corral de Moinas, o Pôr do Sol ou o Ruído têm todos o mesmo direito a existir.
2: E são coisas bastante diferentes.
3: Todas elas muito distintas. Mas o que acontece ali é, acima de tudo, eu não me canso de dizer isto, temos a sorte de ainda termos na RTP uma casa de liberdade.
2: Porque tu propuseste uma ideia em que é a televisão a gozar consigo própria, que são os atores a não se levarem a sério e a brincarem com a sua persona pública.
3: Exatamente.
2: Isso não é nada português. Não é comum.
3: Não é comum, talvez. Eu
2: tiveste sorte ou achas que...
3: Não acho que tenha sido sorte. Eu acho que sorte, isto é, eu acho que a sorte
2: de ter funcionado tudo.
3: Eu acho que sim. Eu acho que, acima de tudo, foi... termos tido, enquanto equipa, um ótimo termómetro, que é medir a sala e dizer assim: ah, está a faltar isto.
2: Yeah.
3: E provavelmente isto já tinha sido falado muitas vezes. O Rui Mendes falou comigo isto muitas vezes. Pá, disse: era fixe, era fazermos uma novela a gozar com esta porcaria toda. Enquanto eu fiz 10 anos de novelas como realizador, não é?
2: Isso ajudou.
3: Ajudou imenso. Foi um ginásio incrível.
2: Não teria sido igual se tu fosses apenas um curioso.
3: Não,
2: tu sabes como é que aquilo funciona.
3: Eu sei exatamente como é que funciona e, acima de tudo, tu vês, por exemplo, dois produtos que falam sobre a mesma coisa: o Sara e o Pôr do Sol. O Sara é feito por pessoas de fora das novelas olharem para dentro. Legítimo, muito engraçado, muito bem feito, muito bem interpretado, muito bem realizado. Mas o Manel Cavaco dizer: senhor engenheiro, mataram a doutora no meio do canavial enquanto andavam aos pokémons, não tem nada a ver com o Sara. E o Manel Cavaco já teve de dizer barbaridades maiores do que estas, a sério, não é?
2: Sim, sim.
3: Numa novela, a sério. E, portanto, o nosso processo foi fazer uma espécie de levantamento de todas as barbaridades que já tínhamos testemunhado em novelas e dizer: quem será?
2: Então é um best-of?
3: É, claro. E muita coisa ficou por contar.
2: E surpreendeu-te a reação do público?
3: Claro.
2: Não estavas à espera disso?
3: Não estava à espera. Eu nunca meço as coisas por aí. Ou seja, eu nunca consigo pensar: ai, pá, isto, olha, o Linhas de Sangue, o erro foi esse. Foi achar que as pessoas iam achar não sei o quê. E eu não tive qualquer espécie de filtro meu sobre a coisa. Eu sei que eu me diverti muito a fazer aquilo. E se não resultasse, já tinha valido a pena. Como resultou? E é óbvio que é muito fácil agora falar, dito assim, foi incrível. Eu acho que senti a coisa bater quando, de repente, o discurso político fala dos Bourbon de Linhaça.
2: Yeah.
3: E quando tu chegas aí, quando no hemiciclo alguém diz assim: isto não são os Bourbon de Linhaça, meus amigos. E mais metade do hemiciclo se ri, tu dizes: ah, ok, nós já chegámos... Já chegámos para lá, ou seja, a cultura pop voltou a casar-se com a malta. E... Como com o siga. Não é? De repente, tu siga, segue, vai, segue. Pronto. Pá, tu sabes que aquilo é nosso, sabes que o Ricardo Araújo Pereira é provavelmente o melhor observador de portugueses. É uma lupa muito boa, estás a ver? Não é só um sketch engraçadote. É outra coisa.
2: E um grande intelectual.
3: Poça.
2: Olha, e passares para o filme também foi fácil?
3: Foi péssimo.
2: Para o Mistério do Colar de São Cajão?
3: Foi horrível. Eu digo-te,
2: mas isso foi,
3: eu não queria.
2: Foi uma ideia tua?
3: Não. Não foi. Eu digo-te, eu sou muito frio nestas coisas. Eu podia continuar a fazer o Porto Sol? Podia. Tinha margem para isso? Tinha. Tinha a RTP a insistir-me para fazer a terceira, a quarta, a quinta temporada? Tinha. Eu, o Rui, o Henrique e a Andreia decidimos, não. Vamos parar.
2: Enquanto está bom.
3: Enquanto, para deixar as pessoas com saudades. Pronto. E fui a última destas quatro pessoas a ser convencida que o filme era uma boa ideia. E até te digo, eu olho para o filme, os primeiros 15 minutos, adoro. Porque é Guerra dos Tronos, é ver o Zé Raposo com o cabelo comprido loiro, pronto, já ganhei o meu dia, não é? É ver lutas de espadas com raios, etc, não sei o que, que não fazem sentido absolutamente nenhum, porque os ourives de Cisterna instalaram uma VPN no colar que ninguém vai descobrir, ou seja, tudo isto faz sentido. Quando entras na herdade, por mais que tenha graça, que eu acho que tem muita coisa que tem graça ali, tu descobris as origens do Simão, é muito fixe, mas eu já vi, eu já fiz, eu já sei, eu não quero, estás a ver? Pronto, e todo o tipo de projetos que me aparece agora, porque eu fui o produtor e o realizador do Porto Sol numa cena de... Imagina o meu Instagram, Manuel Pereza, não queria dizer nada, mas tenho aqui um projeto que tem muita piada, eu assim, não sei se tem, não sei se me apetece, não sei se quer, eu adoro comédia. Falámos aqui dos Monty Python, podemos falar do Mel Brooks, podemos falar do Louis de Funès, podemos falar de uma série de malta. Pá, mas também gosto de outras coisas, não é?
2: E acho que não queres ser um especialista?
3: Quero ser especialista. Eu acho que até mexo muito bem na comédia, mas tenho outras cartas para dar, estás a ver? E tenho outras coisas que quero fazer.
2: Tu tens uma série nova que te tem feito perder o sono? Já podes falar sobre isso?
3: De ver ou de fazer?
2: De projetar.
3: De projetar. Sim, pá, há uma série que eu estou a tentar montar há um ano.
2: Vê lá, não reveles nenhum segredo.
3: Não, já, acho que já falei sobre isto, já falei várias vezes até. Há uma série de terror que eu quero fazer, escrita por 5 bravos e uma brava, amigos e amiga, nova amiga, aliás, que é o Arthur Ribeiro, o Luís Filipe Borges, o Filipe Homem Fonseca, o Nuno Duarte, o Tiago R. Santos e a Anitta Pico. Galega, que é uma coprodução entre Portugal e Espanha e Brasil, eventualmente. Epá, e que na montagem de uma coprodução perde-se anos de vida e eu não sou esse gajo, não consigo, eu não concebo a ideia de esperar. E, portanto, estou a fazer mil coisas ao mesmo tempo nos entretantos, mas tenho essa meta de conseguir fazer o Arco da Velha, que é essa série que é terror fantástico de novo, para tentar reunir a família à volta da televisão à noite. Com coisas muito nossas, muito de fronteira, da zona raiana, etc. Epá, de coisas maravilhosas, de conjuros galegos, que 7 mulheres galegas foram expulsas da Galiza na Idade Média para virem para Portugal porque eram bruxas, não é? E agora instalaram-se ali numa aldeiazinha.
2: Então, afinal, gostas de ficção histórica?
3: Gosto de alguma ficção histórica. Se me disseres que se eu quero fazer o regicídio, volto-te a dizer.
2: Só se o Dom Carlos sobreviver.
3: Ou sim. Se eles forem zombies. Ou qualquer coisa que meta.
2: Os gajos da Carbonária, zombie.
3: Não, qualquer coisa que seja formalmente desafiante. Eu não quero fazer.
2: Cuidado, agora o Instagram vão começar a surgir as
3: fotos. Não, mas olha, tu viste o Pluribus? Não deste uma vista de olhos ainda. O Vince Gilligan, que é o autor do Breaking Bad, está há 10 anos para fazer a sua série seguinte. E há um featurette do Pluribus, em que ele diz assim: eu tive 10 anos à procura daquilo que não estava a ser feito. Por mais pretenciosa e cagona que seja esta frase, eu sinto um bocado a mesma coisa. Quando nós fizemos o Felp agora, dos bonecos, foi precisamente na lógica de a mesma equipa do Porto do Sol, vamos fazer o Porto do Sol outra vez, para quê? Eu tinha uma ideia, aliás, tivemos uma ideia aqui. Eu queria fazer o Porto do Sol outra vez, sabes como? Era, fazíamos um ano de hiato e voltávamos com a temporada 49 e era uma série de advogados. E não tinha nada a ver, os gajos passavam pela herdade do Porto Sol e isto é o quê? Ah, não interessa, não interessa. E passavam, estás a ver?
2: Yeah,
3: yeah. E, ou seja, só porque...
2: Gostas dessa surpresa? É assim,
3: gosto. Eu gostei imenso do Joker, do Joker do 2, do Foliador, por exemplo.
2: A sério?
3: A malta está toda à espera, tipo, isto não é o Joker.
2: E era outra coisa, sim.
3: Não é, porque aquele gajo não é um Joker. Aquele gajo é só um gajo muito triste e muito abandonado. Isso é que é espetacular. E atenção, o Batman é a minha personagem favorita de sempre. Tenho tudo do Batman. Mesmo. Sou mega, mega, mega fã do Batman. E do Joker, por inerência.
2: Olha, eu também sou mega, mega fã da pergunta que o Rui Miguel tem reservada para esta altura. Rui Miguel, qual é a tua pergunta para o Manuel?
4: Olha, eu se calhar vou-te perguntar sobre uma coisa que tu não queres fazer. Que é filmes biográficos sobre músicos. Existe algum trabalho em Portugal já feito? Existe muito trabalho lá fora. Tu realizaste a minissérie para a TV sobre a vida do Marco Paulo também. E gostava de saber se eventualmente tu achas que ainda há espaço para contar mais histórias sobre músicos portugueses. E já agora, como é que tu foste parar à série do Marco Paulo? Porque possivelmente não serias fã da música dele quando eras mais jovem.
3: Então, várias acessões erradas nessa pergunta. Primeiro, eu sou mega fã do Marco Paulo. Mega fã. Eu era o gajo que nas rodagens, quando era assistente de realização, levava o Marco Paulo aos berros. Pela celebração daquilo que ele era. Por causa do Serafim Saudade, uma verdade. Que o meu verdadeiro herói português é o Herman José e há de ser sempre. Então, eu não fiz a série que queria fazer sobre o Marco Paulo. Ninguém pôde nem pode ainda fazê-la, não é? Estamos a falar exatamente daquilo que estamos todos a pensar, da sua intimidade, das suas escolhas, da maneira como ele foi projetado, da maneira como ele foi um Cristiano Ronaldo, não é? Da música nacional e que por isso mesmo é também uma persona escondida, pronto. Fui lá parar porque fui convidado de maneira muito incrível pela Coral Europa, que é provavelmente, para além da Coyote Vadio, que é a minha produtora, evidentemente, será talvez a única produtora com quem eu aceitarei trabalhar, porque adoro as pessoas da Coral, tenho uma relação muito próxima com aquela equipa, e sobretudo a equipa de escrita, que sofreu horrores para fazer a série do Marco Paulo. Eu acho que claro e evidente que há muitas histórias por contar, nem todas interessantes. Há uma história que eu gostava, adoraria fazer, mas ter medo de chegar o melhor argumento possível, escrito durante anos, eventualmente, e não em meses, como normalmente acontece, que seria falar sobre o Zé Mário Branco. Adoraria fazer essa série. Adoraria. É uma pessoa que mexe comigo. Ele e o Zeca Afonso mexem comigo, talvez também para a minha educação, evidentemente, e a minha educação musical também vem muito daí, mas o Zé Mário Branco mexe-me numa zona... Mais do que emocional, é a minha base pessoal, a minha formação enquanto homem, pai, lutador por direitos, até laborais, acho eu, vem dessa inquietação que o Zé Mário me passou nas músicas e na maneira como ele falava, na maneira como ele dizia, na maneira como ele também era um bocado amargurado com isto tudo, ou com a maneira como nós desistimos um bocado do sonho. E portanto, para não deixar morrer o sonho de ir-te assim de caretas, que adorava fazer um filme sobre Zé Mário Branco, também me borraria de medo, evidentemente, porque acho que seria preciso haver um argumento inigualável, porque eu odeio biografias, odeio mesmo.
2: Bom, o que nós não odiamos é a tua lista de maus exemplos. Pedi-te bons maus exemplos e começamos por André Ventura, líder do Partido Chega. Pessoa mau exemplo porquê?
3: Porque é uma besta. Porque não me cansarei nunca de dizer que é uma pessoa que não interessa a ninguém, que é uma pessoa que muito pouco, não é muito pouco recomendável, é uma mentira, é um estertor de um nojo, representa uma coisa abjeta, que é enganar as pessoas que não têm nada, prometendo-lhes o que não têm, o que nunca vai ter, E enganando-as a favor de quem lhe paga. De quem lhe paga. Porque ele é pago para mentir e aperfeiçoar o sistema que nos mete com medo. Medo uns dos outros, desconfiados uns dos outros. Em vez de fazermos exatamente o contrário, que é agarrarmos uns nos outros e ajudarmos uns aos outros. Não é acusando uns ou outros que ganhamos, estás a ver? Isso não é a minha doutrina de esquerda a falar mais alto. É só a minha doutrina humanista, que é: não acreditem nestes falsos messias da treta que vêm com barriga cheia, querer pular. Eu não sei se vocês sabem, mas o André Ventura queria ter sido, e foi durante um tempo, escritor de contos eróticos. E o seu protagonista chamava-se Luís Montenegro. Portanto, está tudo dito. Esta besta quadrada vem mentir e nunca será demais apontar-lhe o dedo e gozar com isto, porque ele não lida bem com o humor. Não, cada não vez ligo. Que se faz humor sobre eles, eles tremem que nem várias verdes. Porque a resposta deles é porrada. E eu quero viver num país em que não tenha de andar à porrada. Quero falar com as pessoas, quero mesmo discordar das pessoas. Aliás, até te digo, interessa-me neste momento, e tenho vários amigos assim, discutir com amigos que sejam de direita e que defendam isto à homem ou à mulher, estás a ver? À ser humano. Defendam os seus ideais com argumentos válidos. Que me falem de economia, que me falem da sua meritocracia, do que eles quiserem. Mas que defendam a direita, porque a direita está a ser maltratada por uma besta quadrada. Pronto, e portanto é um mau exemplo para tudo o que há. Não gosto. Pronto.
2: E entrando a pé juntos, Crime e Castigo, o segundo romance do Fyodor Dostoevsky, que foi curiosamente primeiro publicado na revista literária O Mensageiro Russo durante 12 edições mensais.
3: Em fascículos.
2: Exatamente, e sim. Só depois é que passou a ser um livro.
3: Verdade.
2: Livro mau exemplo, porquê?
3: Porque é inacreditável. Porque é impossível de atingir. É um coraçado. Eu li-o há relativamente pouco tempo e foi febril. O livro é febril, não é? O Raskolnikov é tipo uma personagem assustadoramente angustiada, doente, amargurada, etc. E a maneira como ele escreve é uma coisa quase atual até na sua concepção. Tu consegues evidentemente imaginar a Rússia naquela altura, mas o Raskolnikov é essa personagem amargurada, inquieta, febril, etc. E desesperadamente ritmada. E tu olhas para este romance e ele é inatingível. Ninguém conseguirá nunca escrever daquela maneira. Eu li uma tradução ótima, creio que da Relógio d'Água, acho, não sei se é Relógio d'Água por acaso, mas pronto, seja como for, não sai de cima, o acelerador nunca é aliviado, estás a ver? E depois chegas ao final, epá.
2: No entanto, incrível. Não há nenhuma obra cinematográfica
3: nem pode.
2: Interessante sobre este livro.
3: Nem pode. Sabes o princípio do Kubrick, não é?
2: Sim, sim.
3: Os maus
2: sim.
3: livros dão bons filmes, os bons livros dificilmente darão bons filmes.
2: The Last Face, um filme de 2016 realizado por Sean Penn, com a Charlize Theron e o Javier Bardem, selecionado para a Palma de Ouro de Cannes nesse mesmo ano. Um filme mau exemplo. Porquê?
3: Porque eu vi-o em Cannes. E digo assim, poça, se esta merda deste filme está aqui, porquê é que eu não estou? Eu assim, em bicos de pés. Primeiro porque és português e tu não tens escala, portanto está caladinho e bate a bola baixa que só fez linhas de sangue. Pá, o filme é uma cagada épica, mesmo. Eu não sei nem que o Sean Penn estava com a cabeça. Aliás, até te digo, porque eu acho que procurando no IMDb eu tive alguma dificuldade em lembrar-me como é que o filme se chamava. E andei à procura as gravatárias, ele está lá, de facto. Pá, é uma coisa tremendamente mal feita. Eu acho que devia ser um período de abstinência do Sean Penn, alguma coisa, o gajo devia estar a sonhar com cavalos, alguma coisa qualquer, não sei, não faço ideia.
2: Falando em abstinência, Keith Richards, o mítico guitarrista dos Rolling Stones, músico mau exemplo, porquê?
3: Porque é um irresponsável incrível, é rock and roll all over, não é?
2: Como é que ele está vivo?
3: Ninguém sabe. Há um podcast, aliás, há um programa de rádio da BBC chamado Desert Island Discs, que deu um excelente podcast, que é um princípio muito básico. Se fosses para uma ilha deserta, quais é que eram as sete músicas que levavas? E o Keith Richards é um dos exemplos, é um dos entrevistados. E no final podes escolher ou as 10 obras mais míticas do Shakespeare ou a Bíblia. E tens de escolher um objeto, que não pode ser uma coisa viva. E ele escolheu levar uma katana. Pronto. Depois também disse que a única vez que esteve quase a morrer foi quando trepou um coqueiro com uma katana, cortou o ramo errado e caiu até com a cabeça. Portanto, estás a ver, ninguém mata o Keith Richards. Não é? Aquilo que mata o Keith Richards é uma queda de um coqueiro quando o gajo está com uma katana. Portanto, para mim, mau exemplo puro e duro.
2: E porquê é que sentes ciúmes do Paul Thomas Anderson?
3: Porque saí do último filme dele e quis desistir.
2: O Another Battle.
3: Yeah, Battle After Another, sim.
2: Another, sim.
3: E porque eu acho que ele é o nosso Caravaggio dos tempos modernos. Eu identifico muito com a maneira como ele lida com as histórias. Acho que o percurso dele é incólume. Não fez um único filme mau, no meu entender. E entrou, ou seja, dos meus contemporâneos, da minha geração, sendo que o Paul Thomas Anderson até para aí 54, digo eu, não sei, por aí. Ele é o mais próximo da minha idade, que eu admiro profundamente, depois outros, tipo os Scorsese, os Lynch, os Fellini, etc., antigos, são mais velhos, mas é o meu ídolo, e portanto eu acho que ele é um péssimo exemplo na medida em que cada vez que ele lança um filme eu vou ver que idade é que ele tem. Tipo, ah, fizeste aos 54, pronto, ok, ainda vou a tempo, né? Mas não...
2: Vais muito a tempo. Manuel, também vais a tempo de terminar esta conversa. Obrigado, foi um prazer falar
3: contigo. Muito obrigado.
2: Tu agora passas a ser oficialmente um mau exemplo, pode ser?
3: É pá, sim.
2: Identificas-te?
3: Espero que sim. Espero que sim.
2: E lembrem-se, nem tudo o que nasce torto não se endireita de volta. Somos o Pedro Saavedra e o Rui Miguel e este foi mais um mau exemplo da nossa sexta temporada. Para quem nos quiser seguir, ouvir os podcasts do programa ou enviar mensagem, estamos, como sempre, no Instagram dos Maus Exemplos e na App Radar. Bem-ajam por nos terem ouvido. Bem-ajam.
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A música nova dos Fat Dog, entrada recente aqui na lista de apostas dos 97.8, Go Fuck Herself, no início de mais uma hora, terceira parte da emissão 11, 16, sexta-feira, 22 de maio. Uma vez mais, bem-vindos, boa tarde, daqui a pouco temos a música para ouvir em repeat e também, como é habitual nesta hora, a Discopátria, mais um capítulo esta semana dedicado ao novo disco dos Summer of Eight, Blood and Honey, para ouvir. Daqui a pouco, às 2h45, seguimos com o som familiar dos The National, regresso a Sleepwell Beast, um dos grandes discos de 2017, para recordar este System Only Dreams in Total Darkness, na sequência o Suede em The Sadness in You, The Sadness in Me, e também Manuel Fúria, para ouvir por aqui nos 97.8. Boa tarde, boa sexta-feira.

0: A música de Manuel Fúria a ilustrar os últimos minutos por aqui na Radar, com este último que apaga a luz do mais recente Verde Veneno. Lá atrás, o Suede em The Sadness in You, The Sadness in Me. Também música nova dos Fat Dog a abrir hora com Go Fuck Yourself, e ainda uma recordação para os The National com The System Only Dreams in Total Darkness. 19 minutos depois das duas, vamos à música para ouvir em repeat. Vamos ouvir a escolha do Eduardo. Para participar, basta enviar um áudio a dizer qual é a música que ouvem em repeat para o número de WhatsApp 93900164, 93900164.
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2: Olá, sou o Eduardo, venho de Santo Tirso, e a música que eu ouço em repeat é do artista Baxter Dury, com a música I'm Not Your Dog. Espero que gostem.

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clássico Radar com a assinatura dos Arctic Monkeys e este Do I Wanna Know. 29 minutos depois das duas, no caminho para a Discopátria, daqui a pouco mais uma proposta do trabalho Blood and Honey dos Summer of 8. Entretanto, seguimos com a música de Josh da Costa e este Sky Girl, na sequência um clássico dos Cardigans para recordar Erase and Rewind e também música nova do projeto Turnover Nightjar para ouvir aqui nos 97.8 e em radarlisboa.fm. Boa tarde, boa sexta-feira, bom fim de semana.

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2: A FNAC Chiado recebe Marco Oliveira e José Peixoto para a apresentação de Caminho é Quanto Fica da Viagem. 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Domingos Amaral regressa à ficção histórica com As Filhas do Terremoto, um romance que nos leva à Lisboa de 1758, marcada pelo medo e pelo desaparecimento de sete raparigas. 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A apresentação do livro Encontro com o Autor é dia 28 de maio, às 18h30, na FNAC Chiado. A entrada é livre.
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lado mais dançável a marcar os últimos minutos com a assinatura dos Houseplant, um grande regresso aos originais do projeto de Guilherme Machado Correia com este Do It Like This, aposta aqui dos 97.8. Lá atrás, música nova dos Turnover com Nightjar e ainda uma recordação para os Cardigans. Recordamos Erase and Rewind, regresso ao trabalho Gran Turismo. Estamos agora a 12 minutos da hora certa, vamos até à Disco Pátria. Esta semana o destaque vai para o novo disco dos Summer of Fate, Blood and Honey, para ouvir então mais uma proposta.

O som de Blood and Honey em destaque esta semana na Discopátria, a música dos Summer of Fate. Fechamos esta terceira parte com Alex Taylor e Mike Simonetti em Perfect Kiss. Voltamos depois das três para a última hora com Roleta Russa e Giradiscos. Até já.

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A música nova de Benjamin no arranque de mais uma hora, a última nesta sessão 11-16, sexta-feira 22 de maio. Uma vez mais, bem-vindos, boa tarde. Abrimos com este Recursos Humanos, é o avanço para o trabalho Crónicas do Monte Zeus, sai dia 18 de setembro. Daqui a pouco temos mais um capítulo da Roleta Russa com Nicole Sabonet, também porque é sexta-feira a edição do Giradiscos, quando o Giradiscos toca mais um vinil a rodar por aqui. A minha vez de trazer o disco, Hermanos Gutierrez, Elegante.

um dos grandes discos da coleção 2025, Interior Alive, ou com o regresso de Cass McCombs o ano passado aos álbuns, com este belíssimo trabalho do qual ouvimos o tema Peace. A abrir ora a música nova de Benjamin, Recursos Humanos, vem um disco novo, sucessor das Berlengas, chama-se Crónicas do Monte Zeus, sai em setembro. Pelo meio ouvimos também Hermanos Gutierrez com a colaboração de Leon Bridges em Elegantly Wasted, e a música nova do Sr. Kurt Weill, de regresso também este ano aos álbuns, sai em junho. Vem também um disco novo de Kurt Weill intitulado Philadelphia's Been Good to Me, no fundo uma viagem sónica aos lugares da infância do autor, neste caso da sua Filadélfia natal, canções que prestam, de certa maneira, tributo aos lugares que fizeram parte do crescimento de Kurt Weill. Por aqui ouvimos Chance to Bleed, 17 minutos depois das 3, mais música nova. Esta pertence ao projeto Fruit Bats, alter ego de Eric D. Johnson, com o trabalho Landfill. Vamos ficar com este Think About You, logo a seguir música nova de Ana Lu Caiano.

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Mais um disco muito bom com a assinatura da britânica Arlo Parks, Ambiguous Desire, já passou pelo nosso observatório, porque ouvemos Two Sided. Lá atrás, música nova de Ana Lua Caiano, com o tema Uma Vida a Menos, nova aposta aqui dos 97.8. 28 minutos depois das 3, no caminho para a Roleta Russa, esta semana com a participação da cantora Nicole Sabonet, e temos também, porque é sexta-feira, mais uma edição do Giradiscos, mais um vinil a rodar por aqui. Entretanto, seguimos com um clássico. Viagem até 98, por aí, ao álbum de estreia dos Air Moon Safari, para recordar este Kelly Watch the Stars.

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0: Música nova do projeto She's Green com este Empty House. Lá atrás, a dupla Tycho Paul Banks com o belíssimo tema Boundary Rider. Ainda Cat Power a revisitar um original de Frank Ocean com a versão para Bad Religion. E um clássico dos Air, recordamos, Kelly Watch de Stars, do álbum de estreia Moon Safari. Assim chegamos praticamente à roleta russa, esta semana com a participação da artista Nicole Sabuni. Mais uma resposta e logo a seguir temos o Giradiscos. Estamos agora a 15 minutos da hora certa.
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Mais uma resposta à roleta russa, esta semana com a participação de Nicole Sabonet, aqui a escolher a música ideal para um hino de um principado, neste caso o Plain Song, grande música dos Cure. A roleta russa está de regresso à antena da Radar às 19h45, compacto passa amanhã, sábado, a partir das 2 da tarde. A 10 minutos da hora certa, vamos aos giradiscos.

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1: É isso mesmo, para os amantes do vinil, para os adeptos e fãs do vinil, tu és um grande colecionador de vinil, não és, Pedro Moreira? Diz.
2: Sou, sim, senhora.
1: Estás a construir a tua coleção.
2: Ontem lembrei-me de ti, tive quase para te mandar uma mensagem, mas depois já era muito tarde e pensei, se calhar o meu camarada já está a dormir, coitado, que ele bem precisa. Eram 11.
1: Não, por acaso ainda estava acordado.
2: Mas... Pronto, e pensei, se calhar é melhor não, mas pronto. Porque comprei as sleeves para os meus vinis, okay, finalmente.
1: Boa.
2: E à conclusão que eu cheguei, que é... eu tenho que comprar muitos sleeves.
1: Pois é. Mesmo. Pensei, mas é bom sinal. Significa que já tens uma boa coleção.
2: Portanto, eu acho que vou ficar descalço, mas pronto.
1: E a parte boa disto também é tornar a nossa vida um bocadinho mais lenta, no bom sentido, que é chegares ali àquele momento dos tempos livres que nós temos, em vez de estares sistematicamente no digital a fazer scroll, tipo, ok, agora vou pôr aqui um disco a tocar, focar-me só neste disco, nesta música, e depois o ritual de ir lá mudar de lado.
2: Sabes que é muito engraçado estares a falar disso, porque em relação ao vinil, porque obviamente o vinil tem essa particularidade e essa mesma atenção do facto de pegarmos na capa, tirarmos a capa, agora tirarmos da sleeve para...
1: É mexer, não é? Nas coisas, parte analógica.
2: E eu ontem fiz uma encomenda exatamente nesse sentido. Não que tenha a ver propriamente com o vinil, mas mandei vir um leitor de MP3 digital para meter para passar os meus discos. Para é uma espécie de um Walkman,
1: okay,
2: no fundo.
1: Okay.
2: Em vez de ter o telefone ou ter um Spotify.
1: Sim.
2: Não, vou meter a minha coleção num leitor digital, não é?
1: Olha que fixe.
2: Aquilo tem cartões de micro SD, portanto,
1: memória,
2: tem tipo de 512 GB, 250 GB e não sei o que mais. Portanto, isso era uma boa solução para ti, por acaso.
1: Sim.
2: Em vez de teres o teu iPhone, sem poderes instalar uma aplicação.
1: Eu estou a tentar fazer esse um bocadinho desse detox digital, pelo menos ao fim de semana, e ajuda pelo menos a teres aqui alguma concentração naquilo que estás a fazer e a abrandar o ritmo, que é importante. E o vinil serve para isso e para muito mais. Olha, hoje trago um disco que para mim representa bastante, até porque é uma das minhas bandas preferidas de sempre e principalmente da década de 90. Finalmente encontrei o primeiro disco em vinil dos Morphine. Eu só tenho na minha coleção, só tinha o Yes, e tenho o Yes, mas em CD, que é o terceiro álbum dos Morphine. Lembro-me na altura quando ouvi Morphine pela primeira vez, e foi precisamente o terceiro álbum, foi uma música do terceiro álbum, não me recordo agora qual, mas sei que quando ouvi aquilo pela primeira vez fiquei perplexo com a sonoridade, porque até ali tu não estavas muito habituado àquele jazz, rock, e uma banda, três músicos, um saxofonista, um baterista e um tipo num baixo de duas cordas, um baixo slide, a fazer aquela música. Aquilo era completamente, parecia assim um cometa, não é? Vindo do espaço. E é engraçado porque foi uma banda que conseguiu furar na década de 90, que estava dominada um bocadinho pelo grunge e por todo aquele rock que vinha da costa oeste de Seattle, e a verdade é que eles conseguiram marcar, e marcaram com cinco discos muito bons. O Good, o Cure for Pain, são todos bons. Yes, Like Swimming, para quem não conhece Morphine, acho que vale a pena pelo menos fazer assim uma viagem pelos cinco discos. Que...
2: Este é o meu calcanhar daqueles, nunca ter visto os Morphine, não é?
1: Eu também nunca os vi. E eles tocaram, pelo menos eu tenho a certeza que tocaram uma vez em 95, na altura.
2: Exatamente.
1: Do Yes. Acho que até foi num festival de Super Bock ou Super Rock.
2: Sim, foi. Acho que foi naquela edição que não sei se. Não, agora não quero colocar em precisão, mas sei que era em salas diferentes.
1: É provável. Já lá vão os bons anos, mas foi em 95 por aí. E foi na altura em que eu tive contacto pela primeira vez com esta música incrível dos Morphine. Olha, eu sou fã, comprei este o Good, que é o primeiro álbum, é de 92. E pronto, e há aqui outra coisa que eu também gosto de sublinhar na música dos Morphine, é que o Mark Sandman também é inspirado inspirado um bocadinho naquela coisa, daquela poesia beatnik. Ele tem muita inspiração, as letras e aquela música densa, isso torna que está de certa maneira ligado àqueles clubes de jazz dos anos 60 e 70. Isso também tem um bocadinho a ver com o imaginário dos beatniks e do Jack Kerouac. Eles têm um disco que por acaso eu tenho esse disco em CD, que é um disco de lados B, que tem também uma, no fundo, uma homenagem e um tributo à poesia, à literatura de neste caso à literatura de Jack Kerouac, que vale a pena também escutar.
2: E é também por isso que, até mesmo por esta referência dos Morphine, que eu, por exemplo, gosto muito de Maruja, porque também existe
1: precisamente,
2: essa ligação muito próxima.
1: É verdade. E depois surgiram outras bandas que se calhar foram beber um bocadinho deste imaginário dos Morphine. Mas de facto isto foi uma coisa, na altura era uma coisa diferente, e eles são originários da Costa Leste dos Estados Unidos, da zona de Boston, também uma outra escola de rock, e uma boa escola de rock também. E olha, já agora, não sei se sabes, Morphine, eu por acaso descobri ontem na pesquisa que estava a fazer, é inspirado no nome Morfeu do deus grego dos sonhos.
2: Ok.
1: Também não sabia disto.
2: E Morpheus do Matrix. Claro.
1: Também, por exemplo.
2: Era
1: e a música também tem aquele lado um bocado onírico dos Morphine. Olha, eu escolhi um tema que eu acho que não é dos mais conhecidos, mas tem essa atmosfera e recria essa atmosfera que eu digo que evoca um bocadinho esse lado mais obscuro, mais soturno dos clubes de jazz, que é o You Look Like Rain. Deixa ver se acertei aqui na faixa. Acho que é a última faixa do lado A. You Look Like Rain, dos Morphine, do álbum Good, no Giradiscos.

0: A música dos Morphine a preencher a edição do Gira Discos desta sexta-feira. Uma viagem até um álbum de estreia, o disco Good, com este You Look Like Rain. Foi a minha escolha para esta sexta-feira, Pedro Moreira Dias. Para a semana, trazes tu o teu vinil.
1: Uma belíssima escolha e também um belíssimo vinil com uma cor peculiar, verde escuro, que era uma cor que ainda não tinha visto.
0: Também nunca tinha visto.
1: Que é bastante interessante, porque isto trata-se daquilo que é já a reedição de 2020. Que foi precisamente já prensada neste Forest Green, esta cor também invocar um pouco aquilo que é a capa deste próprio Good, que tem muito a ver com esta vegetação, com esta flor e com esta borboleta que vemos na capa. Portanto, para a semana trago eu, e já sei o que é que vou trazer. Trouxe um disco que comprei em frente à Bertrand, naquelas vezes feirinha
0: bancas,
1: que existe.
0: Sim, feiras de rua.
1: Encontra lá uma coisa espetacular para trazer para a semana.
0: Fica aí o teaser.
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Emissora Nacional desta sexta-feira, 22 de maio, com destaque para os novos singles e também com algumas edições e alguns concertos também à mistura. Aqui começamos com Sara Negra, com este Eu Só Quero a Paz. É single que lança nesta sexta-feira e abre também caminho para o álbum Amor e Magia, que vai ser apresentado na Casa Capitão dia 18 de junho, para ficarmos a conhecer também um pouco mais da escrita, da performance e também da música de Sara Negra aqui na Emissora Nacional. Hoje também temos novo single de Ana Lua Caiano, ela que se apresenta aqui com o tema Uma Vida a Menos. É o primeiro single daquele que será o seu próximo disco, que vai ter o selo da Glitter Beat Records e está agendado para novembro deste ano de 2026. Uma Vida a Menos, uma canção que critica o pouco tempo de descanso a que temos direito. Ainda há pouco estávamos precisamente em off a falar sobre isso e aqui está isso mesmo para ouvir. Uma Vida a Menos, Ana Lua Caiano.

Hoje trouxe também este Saint Ronnie, com o tema Santiago, para o artista de rock alternativo, que é português, mas que está sediado em Londres há quase uma década e que lançou na passada segunda-feira, dia 18, este seu primeiro single que rodamos por aqui na Radar, nomeadamente este Santiago. Tivemos também, em relação às novidades, Ana Lu Caiano com Uma Vida a Menos, é também primeiro avanço para aquilo que será o novo disco dela a sair em novembro de 2026, e ainda em relação a Saint Ronnie, dizer ainda que esse tema tem a colaboração de alguns músicos ingleses, Hélio Prota, James Rapton e também Christine Ely Krumsvik, e foi misturado curiosamente por o Shuta Shinoda, que já trabalhou, por exemplo, com bandas como os Spiritualized, e fica aqui também essa dica. Hoje também apresentamos os Kombucha neste Lights Out, para ouvir agora.

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Funk You Brass Band, com esta Red Pumas. Uma das canções que já rodámos por aqui na emissora nacional. Na próxima segunda-feira prometo trazer a nova, com a colaboração também de Tatanka. Reta final desta emissora nacional desta sexta-feira, 22 de maio, ainda com esta novidade de Johnny Abbey ao lado dos produtores austríacos Pepper e também Nick, neste Abelha, quando se juntaram num café, no café Hummel, e tiveram ideia para este tema que vamos ouvir agora. Depois fechamos com uma proposta para este fim de semana.

Johnny Abbey com Pepper e Nick com Abelha. E a proposta para este fim de semana é o concerto de 3% a apresentar Já Não Posso Ficar Aqui, o seu quarto disco de originais. Vamos ouvir Relâmpago amanhã, concerto na República da Música a Não Perder.

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os RC Drive com One in a Million. Nova entrada na nossa playlist, aqui a rodar nos 97.8, a 15 minutos para as 5 da tarde. Antes também Tame Impala com Lucidity e os Hard-Fi com Looking for Fun. É o segundo single clashiano por parte dos Hard-Fi. É para o novo disco Sweating Someone Else's Fever, sai dia 19 de junho. Nova canção de Father John Misty, The Payoff, até ao palco radar.

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1: Laurie Anderson com Let X Equal X Live, ela que também passa depois dessa digressão de 2023 que foi gravada e tornado disco aqui que estamos a recuperar no Palco Radar esta semana. Passa agora no final do mês por Lisboa e depois no início do mês de junho em Braga, precisamente nessa mesma digressão. Faltam 5 minutos para as 5 da tarde, Best Youth com Part of the Noise, com a colaboração de Malinax. Para ouvirmos até às 5 em ponto. Na próxima hora temos música para ouvir em repeat.

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Sharon Van Etten, I Can't Imagine Why You Feel This Way. A iniciar esta hora das 5 tivemos Arab Strap com You. É o tema que marca também o regresso da dupla de Malcolm Middleton. E também Aidan Moffat. E tema para o novo disco dos Arab Strap chama-se Half Told Tales e sai dia 4 de setembro através da Rock Action. Seguimos agora com os Elephant Stone, este The Spark, depois White House de João Vieira com This Is Heaven. 5 e 10, boa sexta-feira.

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0: Álbum de estreia de Patti Smith em 75, Horses, com a faixa título. Um pouco mais atrás, Faye Webster com Underdress at the Symphony. 5h32, é tempo de irmos ao Em Repeat de hoje. E hoje com a escolha do Eduardo. Não se esqueçam que para também participar no Em Repeat, tal como o Eduardo fez hoje, nesta sexta-feira 22 de maio, podem também enviar uma mensagem de áudio para o nosso número do WhatsApp, 93 911 64. 93 911 64. Talvez seja o meio mais fácil, mas também podem mandar um e-mail com um áudio para geral@radarlisboa.fm a dizerem quem são e que música não vos sai da cabeça. Hoje é a vez do Eduardo.
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2: Olá, sou o Eduardo, venho de Santo Tirso e a música que eu ouço em Repeat é do artista Baxter Dury, com a música I'm Not Your Dog. Espero que gostem.

Os Ganso com este Mal Vestido, tema que lançaram neste ano de 2026, também como celebração dos seus 10 anos de carreira. Foram dois temas depois do disco Vice-Versa, que foi editado há um ano. Um pouco mais atrás, Jungle com Back on 74, recordação para os Jungle que têm concerto de radar no próximo dia 24 de outubro, no Mel Arena. Trazem também na bagagem o disco Sunshine, que vão editar no final do mês de agosto. Um pouco mais atrás, o Eduardo escolheu Baxter Dury com I'm Not Your Dog para ouvirmos nesta sexta-feira. Agora clássico radar com os Beatles, Hello, Goodbye.

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Redeemer é o novo tema dos Yard Act e precisamente para anunciar um novo longa duração, You're Gonna Need a Little Music, sai dia 17 de julho através da Republic. Segundo o trio de post-punk britânico, acaba por afirmar que este será o primeiro disco gravado totalmente em formato trio, com toda a banda a contribuir e a contribuir num formato físico, em estúdio, em sala de ensaio e não apenas por computadores com troca de áudios e de mensagens e de reuniões por Teams, segundo os próprios. Faltam 9 minutos para as 6. Ghost Woman, já de fundo com este Alive. Depois também Paycheck em Temporary Love, a caminho das 6.

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Os Mystery Jets estão de regresso depois de um hiato de 6 anos. A banda de Twickenham lançou este Black Sage a regressar a uma sonoridade psicadélica e com um trabalho produzido por Leo Abrahams e também uma nova era agora através da Fiction Records. São os Mystery Jets com este Black Sage aposta cá da casa. Para Silver Shade, Peter Murphy com este The Art Room Wonder, para ouvir no início desta hora das 6 e 7. Depois temos com Mother Flutters com a nova canção Dreamer, também BB Sound Machine com o novo tema Return to Sender. Temas que vão-nos também guiar até o Observatório Radar desta semana com o disco Peaches dos Black Keys, e vamos ouvir mais duas propostas daqui a pouco.

O tema original de Earl Hooker depois ficou consagrado através da sua cover de George Thorogood, aqui agora na cover dos Black Keys. Este You Gotta Lose, um dos temas que faz parte de Peaches, o disco onde os Black Keys fazem inúmeras covers, neste caso até são 12, com muita junção do blues e do rock and roll, com uma espécie de transfusão do sangue dos originais para aquilo que é o clássico na versão dos Black Keys. Vamos ficar com mais uma Tomorrow Night para fechar o destaque desta semana, o tema de Lonnie Johnson, que faz parte nesta versão alternativa dos Black Keys para este disco Peaches, que foi o destaque desta semana no Observatório Radar.

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A versão de Johnny Cash para Personal Jesus, tema original esse dos Depeche Mode, e já sabem que não há nada melhor do que passar pelo cover da Radar também para ouvir os melhores covers, às vezes melhores do que o prato principal. O cover tem emissão no sábado às 7 da tarde e depois também com repetições na noite de quarta-feira às 11 da noite e ainda também num dos dias de semana, nomeadamente na segunda-feira à 1 da tarde. E já que estamos no meio de covers, esta reinterpretação de Amy Curl para tema de Fausto Bordal Dias lembra-me um sonho lindo para ouvir agora.

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0: Rita Vian com Amanhã, seu primeiro avanço para o novo disco Ligadura. Antes também Mercy. Mercy. Neste caso até Mercy, Mercy, assim que está certo, com Into You, e também Sondre Lerche com Little Kids, também avanço para o novo trabalho de Sondre Lerche, que já rolamos por aqui nos 97.8. Agora, o Evangelho, com a última sugestão de Teresinha Landeiro, ela que editou precisamente hoje o seu novo longa duração e que também agora fica disponível para toda a gente conhecer nessa tradução de poesia e fado. Será que lhe descobres a poesia? Assim se chama o novo registro que editou hoje. Hoje sugere-nos um passeio no Evangelho.
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2: Tem a palavra Teresinha Landeiro.
3: E esta sexta-feira venho-vos fazer uma sugestão de passeio. Então, o lugar que eu aconselho é o Piódon. É uma aldeia muito bonita, toda ela encaixada num vale no meio da natureza. É um lugar muito especial, confesso que muito especial para mim porque fui pedida em casamento lá, portanto, mais especial ainda. Tem casinhas de xisto, tem praias fluviais naturais. Portanto, é um lugar muito, muito bom para se visitar no verão, mas também noutras alturas do ano, porque a beleza da serra é incrível em qualquer altura do ano.

E depois da sugestão de Teresinha Landeiro para um passeio até ao Piódão, ficámos com os Belanai em Para Que Voltar. E para fecharmos esta hora até às 7, os Três Tristes Tigres em Terra Prometida. Para o seu último disco editado.

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Lady and Less, quinteto português com este Start Again. Produzidos por Miguel Nicolau dos Memória de Peixe. O quinteto de João Cortesão, Diogo Rosa, Hugo Arco. Também de Iago Silva e João David Gonçalves a iniciar esta hora das 7 na Radar. Agora seguimos com o Pale Blue Eyes, trio, mas britânico neste caso, com o tema Rituals, para vir agora.

Os Summer of Hate com The Gospel, According to Summer of Hate, para o disco Blood and Honey. Disco em destaque esta semana na nossa Disco Pátria, um disco dividido em duas partes, Blood e Honey. Blood com gravação no House.

0: misturado por Thomas Attar, que conhecemos também de Alcazar, contribuindo até mesmo para uma das suas canções. Honey foi gravado e misturado por Rafael Silva, de Fuglio, de Miami Flew, nos estúdios Cisma. E mostra uma faceta diferente dos Summer of Hate. O disco esse foi masterizado por Steve Kitsch e foi editado através da editora americana TP Records. E foi um grande destaque. Foi um dos meus discos já favoritos de 2026, esta semana na Disco Pátria. Para a semana teremos outro disco em destaque nacional. Neste caso será de Jeopard's Pretty Kitsch. Fica também já a dica. 7h26, seguimos com Depeche Mode e também com os Spiritualized.
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0: A FNAC Chiado recebe Marco Oliveira e José Peixoto para a apresentação de Caminho é Quanto Fica da Viagem. Um trabalho que cruza voz e guitarras numa proposta musical centrada na palavra e na reflexão sobre identidade e percurso. Uma atuação intimista que revela a cumplicidade entre os dois músicos. A sessão ao vivo está marcada para dia 24 de maio às 17 horas na FNAC Chiado. A entrada é livre. Domingos Amaral regressa à ficção histórica com As Filhas do Terremoto, um romance que nos leva à Lisboa de 1758, marcada pelo medo e pelo desaparecimento de 7 raparigas. Mistério, tensão e memória cruzam-se numa narrativa envolvente. A apresentação do livro Encontro com o Autor é dia 28 de maio, às 18h30, na FNAC Chiado. A entrada é livre.
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Regressa a casa com os Depeche Mode em Everything Counts, 133, já com as temperaturas um pouco mais simpáticas, 26 graus em Lisboa, 25 no Porto. Mas o fim de semana vai continuar quente, portanto toda a gente para a praia, está mais do que visto, eu incluí também. Spiritualized com Hey Jane, depois Bon Iver com Towers, até à roleta russa com a última resposta de Nicole Sabonet.

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0: Bon Iver com Towers, antes da roleta russa, com a última resposta de Nicole Sabonet.
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Elsa fosse uma princesa, este seria então o hino do seu principado. Plain Song dos The Cure. A resposta de Nicole Sabonet. A libanesa sediada em Estocolmo, que está a preparar o seu quinto disco, Anna, e que se baseia também numa visita que acabou por fazer no verão do ano passado à sua terra natal e que acaba por fundir nas canções que tem apresentado. Depois de So Far Out, no passado mês de dezembro, agora é a vez deste Lubna. Nicole Sabonet para ouvir até bem perto da hora certa, também com PZ, enquanto José em Blame It On Other People. E depois das 8, a pastilha elástica com Tomás na hora e música para mascar e para entrar da melhor forma no fim de semana. Eu regresso na próxima segunda. Tchau, tchau, um abraço, até para a semana.

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1: Tem a palavra Teresinha Landeiro.
2: E esta sexta-feira venho-vos fazer uma sugestão de passeio. Então, o lugar que eu aconselho é o Piodo. É uma aldeia muito bonita, toda ela encaixada num vale no meio da natureza. É um lugar muito especial, confesso que muito especial para mim porque fui pedido em casamento lá, portanto, mais especial ainda. Tem casinhas de xisto, tem praias fluviais naturais, portanto, é um lugar muito, muito bom para se visitar no verão, mas também noutras alturas do ano, porque a beleza da serra é incrível em qualquer altura do ano.

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